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3: 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As notícias do governo federal que movimentaram o país no dia de hoje.
4: Olá, boa noite.
5: Boa noite para você que nos acompanha em todo o país.
4: Quarta-feira, 1º de julho de 2026.
5: Vamos ao destaque do dia, combate ao crime organizado.
4: Prejuízo de facções criminosas ultrapassaram os 3 bilhões de reais após ações coordenadas pelo Ministério da Justiça.
5: E governo do Brasil inaugura o primeiro de 3 escritórios nacionais antifacção. Vanessa Casalino.
6: Os escritórios integram o programa Brasil contra o crime organizado. Em menos de 2 meses de programa, o país que registrou quedas nos crimes violentos e patrimoniais.
4: E ainda, anunciados 500 milhões de reais para fortalecer a saúde na Bahia.
5: Entre as ações está a entrega do novo Hospital Estadual Litoral Norte e a distribuição de veículos do Agora Tem Especialistas. Pablo Mundim.
7: Na educação, o governo do Brasil entregou 29 novos ônibus escolares, com investimento de 13 milhões e 200 mil reais pelo novo PAC.
4: Você vai ouvir também, Brasil Digital já levou sinal aberto e gratuito a mais de 10 milhões de pessoas.
5: O programa amplia o acesso da população brasileira à TV pública, educativa e legislativa. Márcia Fernandes.
8: Já foram instaladas 55 estações de transmissão pelo país. Para o segundo semestre, a meta é instalar outras 75 estações.
4: Hoje, na apresentação da Voz do Brasil, Mariana Jungmann e Luciano Seixas.
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4: Cultura e modernização de equipamentos culturais na Bahia.
5: O Teatro Castro Alves, em Salvador, reconhecido como patrimônio nacional e um dos principais palcos do país, reabre suas portas após passar por obras de restauração.
4: O presidente Lula e a ministra da Cultura, Margarete Menezes, participando da cerimônia de entrega que deve começar em instantes.
5: E o repórter Rafael Lopes acompanha a movimentação direto de Salvador, tá? E traz pra gente agora as informações ao vivo. Boa noite, Rafael.
9: Boa noite, Mariana, Luciano e ouvintes da Voz do Brasil.

0: serviço de tapete vermelho aqui no Largo de Campo Grande para a entrega do novo Teatro Castro Alves. A programação oficial está marcada para começar logo mais às 8h15 da noite e contará com a presença do presidente Lula. Ele vai participar ao lado da ministra Margareth Menezes e de autoridades locais da entrega da terceira e última etapa do projeto de requalificação do Teatro Castro Alves. O local foi modernizado e restaurado após o teto da sala principal ter sido atingido por um incêndio em 2023. O edifício, de estilo modernista, contou com melhorias estruturais que seguem padrões internacionais, preservando o valor histórico e arquitetônico do complexo, que é tombado pelo IPHAN como patrimônio nacional. O Teatro Castro Alves já abrigou momentos marcantes das artes cênicas do país e já foi palco de shows históricos, como o de João Gilberto, Doces Bárbaros e Raul Seixas. As obras contaram com um investimento de mais de 260 milhões de reais, unindo recursos dos governos federal e estadual, e representa a maior intervenção já realizada no teatro desde a inauguração em 1967. Mariana, Luciano, eu volto com vocês no estúdio.
1: Obrigado, Rafael, pela participação ao vivo aqui na Voz do Brasil.
2: E o presidente Lula esteve mais cedo em Itaparica, também na Bahia. O local é a maior ilha marítima do Brasil, chegando a receber 300 mil turistas na temporada de verão.
1: Hoje foi dada a largada à construção de uma ponte que vai ligar a ilha à capital baiana, trazendo mais desenvolvimento e empregos para a região.
2: Ao todo, serão beneficiados pelo projeto de infraestrutura cerca de 10 milhões de pessoas de 250 municípios.
3: A ponte Salvador-Itaparica terá 12 quilômetros de extensão e vai reduzir o tempo de travessia de 1 hora para 15 minutos entre a capital baiana e a ilha. O projeto integra o novo PAC e contará com 3 bilhões de reais de investimentos federais. Nesta quarta-feira, em Veracruz, na Bahia, o presidente Lula participou da cerimônia que marcou o início oficial das obras.
4: A Bahia precisava de um outro escoamento da riqueza produzida pela Bahia. E se optou por fazer essa ponte e fazer uma estrada.
3: A ponte, que será construída sobre a Baía de Todos os Santos, será a maior da América Latina sobre o mar. 300 profissionais já atuam nos três canteiros de obras implantados para a execução do projeto. A expectativa é de que aproximadamente 28 mil veículos utilizem diariamente a nova ligação, que vai fortalecer também cadeias produtivas ligadas ao turismo, à indústria e ao comércio, de acordo com o governador da Bahia, Jerônimo Rodrigues.
5: Essa ponte, ela é estratégica. Quem vem do oeste com cargas de grãos, de algodão, de fruta, vai economizar até 200 quilômetros. A economia é o tempo dos motoristas, dos caminhoneiros.
3: Ao todo, 27 empresas brasileiras já foram contratadas para fornecer equipamentos, materiais e serviços. O empreendimento é resultado de uma parceria público-privada entre o governo da Bahia e a concessionária Ponte Salvador-Itaparica. E a expectativa é que seja entregue em 2031. Reportagem Graziele Bezerra.
1: E ainda na Bahia, no município de Alagoinhas, o governo do Brasil entregou um novo hospital que estará preparado para atender mais de 500 mil pessoas de 34 municípios.
2: Também foram realizadas entregas de ambulâncias e ônibus escolares para atender o estado.
1: Um investimento de 500 milhões de reais só para a saúde.
6: O Hospital Regional Litoral Norte recebeu 76 milhões de reais em investimentos para a construção. A unidade conta com 190 leitos para atendimentos clínicos, cirúrgicos, pediátricos e obstétricos. A expectativa é beneficiar 544 mil moradores, ampliando a oferta de serviços de média e alta complexidade e reduzindo a necessidade de deslocamentos para outras cidades, explica o ministro da Saúde, Alexandre Padilha.
7: Vai ser muito importante esse hospital aqui, vai facilitar muito a vida das pessoas, poder se tratar aqui, perto da família. Mas vai servir a 34 municípios da região.
6: Além da entrega da nova estrutura, o Ministério da Saúde garantiu recursos para o funcionamento do hospital. Serão R$ 92 milhões e 400 mil reais por ano para o custeio dos serviços. A Bahia também receberá um reforço de 18 milhões de reais anuais para ampliar a oferta de atendimentos especializados pelo Sistema Único de Saúde. Na educação, o governo do Brasil entregou 29 novos ônibus escolares, com investimento de 13 milhões e 200 mil reais pelo novo PAC. Segundo o ministro da Educação, Leonardo Barchini, todos os

0: ônibus escolares são modernos, confortáveis e seguros.
1: Você anda em qualquer estrada, pode ser estrada de chão, pode ser na rodovia. Em todos os estados, você tem um ônibus amarelinho. E esse ônibus é melhor, porque esse ônibus é mais seguro. Esse ônibus tem ar-condicionado agora e dá todo o conforto e segurança para as crianças brasileiras.
0: Para o presidente Lula, os investimentos fazem parte da estratégia do governo do Brasil para ampliar o acesso aos serviços públicos, fortalecer a rede de saúde e educação e reduzir as desigualdades regionais.
2: Somos seres humanos, homens e mulheres, pretos e brancos, nascidos nesse país e precisamos ser tratados com decência e com respeito que todo mundo merece.
0: O governo do Brasil também destinou ao estado da Bahia 256 veículos do programa Agora Tem Especialistas Caminhos da Saúde. São 180 vans e micro-ônibus para o transporte de pacientes, além de 58 unidades odontológicas móveis e 18 novas ambulâncias do SAMU, reforçando a assistência à saúde em diversas regiões do estado. Reportagem Pablo Mundim.
3: São Paulo recebeu hoje o primeiro escritório do programa Brasil contra o Crime Organizado.
4: O objetivo é integrar as ações do governo federal, dos estados e municípios no combate aos crimes e às facções criminosas.
3: O programa, lançado no mês de maio, conta com investimentos de 11 bilhões de reais e já causou um prejuízo de 3 bilhões de reais às facções.
5: A União ainda mais presente no estado de São Paulo para combater o crime organizado. É o que acontece a partir de hoje com a implantação do Escritório Nacional Antifacção pelo Ministério da Justiça e Segurança Pública. O foco está na asfixia financeira ao crime organizado. O escritório é ligado à Secretaria Nacional de Segurança Pública. O secretário Chico Lucas explica que, na prática, aumenta a integração entre União, estados e municípios no combate ao crime.
6: A gente tem que ter essa proximidade com as forças de segurança estaduais, com as forças federais que estão localizadas em São Paulo e com todos os membros desse arranjo produtivo, o sistema financeiro, os empresários, para justamente ter mais efetividade.
5: O primeiro escritório foi inaugurado aqui em São Paulo. O segundo vai ser no Rio de Janeiro, na próxima sexta-feira, e também na cidade de Foz do Iguaçu, no Paraná, região da Tríplice Fronteira. Os escritórios integram o programa Brasil contra o Crime Organizado. O programa já causou prejuízos de 3 bilhões de reais às organizações criminosas e já prendeu mais de 18.800 pessoas. O ministro da Justiça e Segurança Pública, Wellington César Lima e Silva, destaca que, com o plano, o combate ao crime organizado ganha um rumo ainda mais estratégico.
7: O importante é aumentar o volume de dados, ter esse diagnóstico cada vez mais detalhado e refinar as estratégias através da cooperação. Nós estamos realizando uma operação nacional e duas operações regionais todos os meses e vamos continuar assim até o final do ano.
5: Em menos de 2 meses de programa, o país registrou quedas nos crimes violentos e patrimoniais. Entre maio desse ano e maio de 2025, os homicídios dolosos caíram mais de 17%. Os latrocínios, mais de 14%. O roubo de carga recuou quase 32%. E o de veículos, 26%. Reportagem Vanessa Casalino.
4: Levar informações e conteúdo das emissoras públicas para todos os cantos do Brasil.
3: Com esse objetivo, o programa Brasil Digital tem ampliado o número de municípios beneficiados com a chegada do sinal.
4: Já foram instaladas mais de 50 estações de transmissão e até o fim do ano serão mais 75.
8: Mais de 10 milhões de pessoas já foram beneficiadas pelo programa Brasil Digital, que amplia o acesso da população brasileira à TV pública por meio de sinal digital aberto e gratuito. Segundo o balanço apresentado pelo Ministério das Comunicações, pela Anatel e pela empresa Brasil de Comunicação, a EBC, já foram instaladas 55 estações de transmissão pelo país, ampliando a cobertura para 147 municípios. Para o segundo semestre, a meta é instalar outras 75 estações. O ministro das Comunicações, Frederico Siqueira, destacou que o programa é uma prioridade do governo federal e falou sobre as vantagens de levar o sinal a mais municípios.
9: A gente precisa e precisava ampliar a capilaridade da comunicação pública nas áreas mais remotas do nosso país. E para esse ano, mais 75 estações.

0: ações na prioridade e com certeza a gente terá sucesso na execução até o final do ano. Em cada localidade atendida, a população ganha mais qualidade de imagem, estabilidade de sinal e acesso a um conteúdo público de qualidade.
1: As estações entregues até agora estão distribuídas por todas as regiões do país. O Norte e o Nordeste concentram 14 instalações cada. O Sudeste contabiliza 11 estações, seguido pelas regiões Sul, com 10, e Centro-Oeste, com 6. Para a presidente da Empresa Brasil de Comunicação, Antônia Pellegrino, o programa leva mais cidadania aos brasileiros.
2: Esse evento marca um balanço do Brasil Digital, um programa vitorioso e também um marco da maior expansão de sinal da comunicação pública que já tivemos no país. Cultura, informação de qualidade e cidadania para milhares de brasileiros. Esse é o sentido do Brasil Digital, ampliar o alcance do sinal, mas com isso aumentar o alcance da cidadania.
1: Com investimento de 208 milhões de reais do novo PAC e do leilão do 4G, o programa Brasil Digital é viabilizado por meio de parcerias com instituições públicas nos municípios. Com isso, a população passa a ter acesso gratuito a canais como Canal Gov, TV Brasil, Canal Educação, Canal Saúde, além da TV Câmara, TV Senado, TV Assembleia e onde houver canais das câmaras municipais. Reportagem Márcia Fernandes.
3: Jornalistas, influenciadores estiveram hoje na sede da Empresa Brasil de Comunicação, em Brasília, para saber mais sobre a implementação da TV 3.0.
4: O encontro foi transmitido em uma live com participação da diretora-presidente da EBC, Antônia Pellegrino, e do secretário de Políticas Digitais da Secretaria de Comunicação Social da Presidência da República, João Brant.
3: A nova geração da televisão aberta, também conhecida como DTV+, terá mais qualidade de som e imagem, interatividade e integração à internet.
4: A EBC, definida como operadora da chamada plataforma comum da DTV+, é responsável por administrar a infraestrutura compartilhada, que vai permitir a oferta de aplicativos, serviços interativos e recursos digitais.
3: E a gente vai continuar falando de acesso à comunicação, dessa vez para quem vive no norte do país.
4: Um dos desafios para chegar a algumas localidades na região são florestas densas e grandes distâncias do território.
3: A saída para superar esses obstáculos foi o uso de cabos que passam por baixo dos rios.
4: Esse é o programa Norte Conectado, a maior rede de infovias subfluviais do mundo. Já beneficia mais de 6 milhões de pessoas na região.
5: O programa Norte Conectado prevê 9 infovias, com 13 mil quilômetros de cabos de fibra ótica instalados no fundo dos rios amazônicos. Quando concluído, vai conectar 70 localidades em 6 estados: Acre, Amapá, Amazonas, Pará, Rondônia e Roraima. Antes da chegada do programa, quase metade dessas áreas ainda não tinha acesso à internet de alta velocidade. Com investimento de 1 bilhão e 300 milhões de reais, por meio do novo PAC, 6 infovias já foram concluídas e outras 3 estão em implantação. A expectativa é de beneficiar cerca de 7 milhões e meio de pessoas. Para quem vive na região, a conexão de internet representa novas possibilidades de acesso a serviços e educação. É o que conta Alzanir Fernandes Pinto, da comunidade indígena Filadélfia, de Benjamin Constant, no Amazonas.
6: Antes de a gente ter internet, a gente tinha que se deslocar daqui da nossa comunidade para a cidade para ter acesso. A gente alugava 1 hora, 2 horas e fazia os nossos trabalhos, da nossa aula, da universidade.
5: Além de conectar moradores, o Norte Conectado já disponibilizou mais de 900 pontos de acesso para escolas, unidades de saúde, órgãos públicos e espaços de inclusão digital. O ministro das Comunicações, Frederico de Siqueira Filho, destacou que a expansão da conectividade ajuda a reduzir desigualdades e fortalece a infraestrutura digital do país.
7: É o quanto a gente consegue impactar a vida das pessoas quando a gente aumenta a conectividade, né? Quando a gente instala uma antena de telefonia móvel, quando a gente conecta uma escola, quando a gente liga uma infovia.

0: A gente está fazendo parte dessa grande integração de estratégia de inclusão digital do nosso país, mobilizando jovens, idosos e adultos.
1: Outra entrega do Ministério das Comunicações é a rede privativa de comunicação da Administração Pública Federal, uma estrutura que não usa o acesso comercial e assim garante mais segurança no compartilhamento de informações do governo. Reportagem Luciana Colares de Holanda.
2: Para rastrear embarcações, combater a pesca ilegal e principalmente atuar na segurança e preservação da vida dos pescadores, foi lançada uma sala de monitoramento em tempo real das vidas humanas no mar.
3: O acompanhamento permite uma resposta rápida em caso de emergências.
2: E dá mais transparência às ações do governo de combate à pesca ilegal, por exemplo. Foi o que destacou o ministro da Pesca e Aquicultura, Edipo Araújo.
4: Essa sala, ela é inédita, mostra o compromisso, né, do governo do Brasil com transparência, geração de dados e informações, mas também o compromisso do Brasil de combater a pesca ilegal, não reportada e não regulamentada. Uma infraestrutura para conduzir todos os processos e ferramentas de monitoramento e controle. É o governo do Brasil trabalhando em prol do fortalecimento, mas do desenvolvimento sustentável da pesca brasileira.
3: A entrega faz parte das comemorações da Semana Nacional de Promoção da Pesca Artesanal, celebrada esta semana.
2: Mas a autonomia econômica para as mulheres no campo.
3: Com o novo Plano Safra da Agricultura Familiar lançado nesta terça-feira, as produtoras rurais passam a contar com juros mais baixos no Programa Nacional de Fortalecimento da Agricultura Familiar.
2: O valor foi reduzido de 3% para 2% ao ano, com um limite de financiamento de até R$100 mil.
3: Com isso, o governo quer garantir melhores condições às agricultoras para ampliar a produção de alimentos à mesa dos brasileiros.
2: A ministra do Desenvolvimento Agrário e Agricultura Familiar, Fernanda Machiavelli, destacou o avanço da participação das mulheres no acesso ao crédito rural durante o programa Bom Dia Ministra, produzido pela empresa Brasil de Comunicação.
5: Hoje eu tenho a alegria de dizer que nós, as mulheres, já são mais de 50%, 55% dos contratos que acontecem no microcrédito, que nós já somos 40% do volume de crédito total do Pronaf e que nós dobramos o volume de crédito desde 2023 para cá, que chega para as mulheres. Mas a gente quer mais, a gente quer avançar mais, porque nós queremos que as mulheres tenham autonomia econômica.
3: A ministra do Desenvolvimento Agrário destacou ainda a ampliação do acesso ao crédito para a juventude rural.
2: Agora, o limite passou de R$8 mil para R$16 mil, no caso de dois jovens da mesma família acessando o financiamento.
3: Para ter acesso ao crédito, é preciso ter o Cadastro Nacional na Agricultura Familiar e entrar em contato com o órgão de assistência técnica e extensão rural do seu estado.
2: Três meses após o lançamento, o Mac Livros atingiu 1 milhão de usuários.
3: O Mac Livros é uma plataforma que funciona como uma biblioteca digital.
2: E funciona como uma biblioteca mesmo. Você pode alugar o livro por 14 dias e renovar pelo mesmo período. Tudo isso de graça.
3: A ferramenta foi atualizada com obras em espanhol e inglês. E com isso é possível acessar 25 mil obras nacionais e internacionais.
6: O Ministério da Educação ampliou o acervo do Mac Livros com a disponibilização de obras em versões originais em inglês e espanhol. Ao todo, foram incorporadas 7.832 publicações. Entre os autores disponíveis em inglês estão William Shakespeare e Virginia Woolf. Já em espanhol, os leitores poderão acessar obras de escritores como Gabriel Garcia Márquez, Frederico Garcia Lorca e Teresa Orbegoso. A atualização também traz novos títulos em português de diferentes gêneros publicados por editoras como Fósforo, Peirópolis e Ciranda. Com a atualização, o Mac Livros passa a ter 17.610 obras em português, 6.468 em inglês e 2.724 em espanhol, ampliando o acesso gratuito dos brasileiros a diferentes tradições literárias e culturais. A novidade ainda fortalece a experiência experiência de aprendizagem oferecida por outra ferramenta. O MEC Idiomas, uma plataforma do Ministério da Educação, disponível em versão web e aplicativo voltada ao ensino gratuito de inglês e espanhol. Atualmente, o MEC Idiomas reúne mais de 212 mil

0: usuários ativos e oferece cursos do nível básico ao avançado. Reportagem Júlio César de Oliveira.
1: Para acessar a plataforma de leitura, basta ir no aplicativo Mac Livros ou no endereço maclivros.mec.gov.br. Mac Livros, MSC Livros. .mec.gov.br.
2: Foi inaugurada a primeira Casa da Igualdade Racial na cidade de Itabira, em Minas Gerais.
1: A cidade possui mais de 70% da população negra e agora passa a contar com apoio psicológico, social e jurídico a vítimas de crimes raciais, além de incentivar o desenvolvimento pessoal e profissional.
2: Além de Minas Gerais, o Rio de Janeiro, Ceará, Rio Grande do Sul e Bahia já contam com casas da igualdade racial.
1: E o governo do Brasil quer ampliar esse número. Está aberto até 15 de julho o prazo para que os estados e municípios participem do edital de chamamento público para os novos espaços.
2: Os critérios para participar podem ser conferidos no portal do Ministério da Igualdade Racial, em gov.br/igualdade-racial.
1: E essas foram as notícias do Governo do Brasil.
2: Uma realização da Secretaria de Comunicação Social da Presidência da República.
1: Com produção da empresa Brasil de Comunicação.
2: Fique agora com o Minuto do TCU. Em seguida, as notícias do Poder Judiciário e do Congresso Nacional. Boa noite.
1: Boa noite. Até amanhã.
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6: Você vai ouvir agora notícias do Poder Judiciário.
7: STF encerra primeiro semestre com mais de 11 mil decisões colegiadas.
8: STJ realiza sessão de encerramento do semestre e apresenta balanço de desempenho da Corte.
7: Justiça do Trabalho realiza audiência pública e estabelece metas para 2027.
8: Boa noite, eu sou Marcela Luiz.
7: E eu sou Walter Lima.
8: O Supremo Tribunal Federal encerrou o primeiro semestre com mais de 11 mil decisões colegiadas.
7: O ministro Edson Fachin apresentou o balanço das atividades e reafirmou o compromisso da Corte com a transparência, independência e pluralidade. Carolina Chaves.
9: Segundo Edson Fachin, a Corte encerrou o período com os seguintes números: mais de 43 mil processos julgados, integrando quase 60 mil decisões, 11 mil decisões do colegiado do tribunal, 27 novos temas de repercussão geral analisados, o que liberou mais de 42 mil processos que aguardavam um entendimento. Edson Fachin reafirmou o compromisso com a transparência, com os julgamentos de repercussão geral e com o aperfeiçoamento da gestão.
10: Esta Corte trabalhou e muito em favor do Brasil, do Estado de Direito e da democracia. Estamos sempre juntos na defesa do interesse institucional. Compreensões distintas de fatos e processos, e elas existem, como é próprio de uma Corte Plural Independente, são expressões de saúde institucional e não de fraqueza. O diálogo entre diferentes perspectivas jurídicas é o que confere legitimidade às nossas decisões e profundidade à nossa jurisprudência.
8: O STJ também encerrou o semestre hoje, apresentando o balanço de julgados no período.
7: A sessão da Corte Especial foi conduzida pelo ministro Herman Benjamin, presidente do tribunal. Fátima Uchoa.
11: Na sessão de encerramento do primeiro semestre, o presidente do STJ, ministro Herman Benjamin, apontou um recorde de 260.220 processos recebidos no período, sendo quase 20%.

0: 25 mil a mais do que de janeiro a junho do ano passado. Ele manifestou preocupação com o crescimento contínuo da demanda processual.
1: Os números são preocupantes. Nós já estávamos inviabilizados o ano passado e a curva da inviabilização continua ascendente.
0: O STJ julgou 291.280 processos. O número de julgamentos chega a 414.248 quando considerados agravos internos, agravos regimentais e embargos de declaração, e baixou 265.516. Os dados correspondem à média de cerca de 7 decisões por minuto para cada ministro.
2: Tribunal Superior Eleitoral faz balanço dos julgamentos e da preparação para as eleições 2026.
3: A sessão foi conduzida pelo ministro Cássio Nunes, presidente do TSE, Fábio Ruas.
4: O ministro Cássio Nunes Marques destacou que neste semestre o TSE realizou 88 sessões de julgamento. Foram 1.656 processos, sendo 336 em sessões presenciais e 1.320 virtuais. O TSE ainda lançou o Manual do Eleitor, com linguagem acessível e que vai ser traduzido para línguas indígenas.
2: Justiça do Trabalho realiza audiência pública e estabelece metas para 2027.
3: A proposta é aprimorar os serviços da Justiça do Trabalho. Mila Amaral.
5: Esse foi o assunto discutido hoje na audiência pública durante o debate realizado de forma online. Também foram estabelecidas as metas nacionais do TST para 2027, que aliás foram firmadas com o apoio da sociedade. Por exemplo, na consulta pública feita pelo TST, as pessoas pediram que aumente o número de processos julgados pelo tribunal, dando prioridade aos mais antigos, o estímulo à inovação no judiciário e pediram também para estabelecer o trabalho decente. O próximo passo agora é encaminhar essas demandas para o CNJ e, a partir da aprovação, colocá-las em prática.
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2: Uma boa noite.
3: E até amanhã.
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8: Eu sou Paula Groba.
9: E eu sou Humberto Pinheiro.
8: E estes são os destaques de hoje do Jornal do Senado, que começa agora.
9: Debate sobre o fim da jornada 6x1 divide opiniões no Senado.
8: Avança projeto que torna crime submeter pessoa indefesa à prostituição.
9: Comissão aprova a autorização para servidor público atuar como MEI.
8: Boa noite.
9: Boa noite.
8: Representantes do governo, dos empresários e dos trabalhadores participaram no plenário do Senado de um debate sobre a proposta de emenda à Constituição que acaba com a jornada de trabalho 6x1.
9: Opiniões a favor e contrárias estiveram no debate, que teve participação de centrais sindicais e da Federação das Indústrias de São Paulo. A reportagem é de Márcio Maturana.
10: O presidente da Federação das Indústrias de São Paulo, Paulo Scaff, disse ver motivações eleitorais para a aprovação da proposta neste momento e foi respondido pela líder do governo no Senado, Tereza Leitão, do PT de Pernambuco.
11: Me desculpe, doutor Paulo, a PEC foi protocolada em 2019. Não é uma PEC boca de urna.
10: Já o senador Jaime Bagatoli, do PL de Rondônia, criticou a proposta e citou a Argentina como exemplo a seguir.
12: Na Argentina, pode-se trabalhar até 12 horas por dia, não passando das 48 horas semanais. É isso que precisamos ter para nós avançarmos no Brasil.
10: O senador Rogério Carvalho, do PT de Sergipe, disse que a redução da jornada é uma questão civilizatória.
13: Essas 44 horas estão reservadas para os que ganham menos, para os que têm mais tempo de deslocamento, menos tempo de vida, portanto. Pelo amor de Deus, é muita insensibilidade.
10: Para o líder da oposição no Senado, Rogério Marinho, do PL do Rio Grande do Norte, a jornada de trabalho deve ser negociada entre patrão e empregado.
14: A questão da preponderância do que é negociado sobre o legislado, justamente para fortalecer os sindicatos laborais.
10: A sessão

0: foi presidida pelos senadores Laércio Oliveira, do PP de Sergipe, e Paulo Paim, do PT do Rio Grande do Sul.
1: Antes da sessão de debate sobre o fim da escala 6x1, o presidente do Senado, Davi Alcolumbre, se reuniu com parlamentares e líderes de centrais sindicais para discutir a proposta de emenda à Constituição que reduz a jornada de trabalho. O presidente da Central Única dos Trabalhadores, Sérgio Nobre, classificou como excelente a reunião com Alcolumbre e afirmou esperar que a proposta tenha tramitação célere no Senado.
2: Já a líder do governo, senadora Tereza Leitão, do PT de Pernambuco, destacou que o calendário de votação do texto não tem caráter eleitoral e que os próximos passos serão definidos ao longo da discussão na casa. A proposta de redução da jornada de trabalho já foi aprovada pela Câmara dos Deputados e aguarda análise dos senadores.
1: Pessoas sem condições de compreender o que acontece ou de oferecer resistência poderão ter proteção mais ampla contra a exploração sexual.
2: A Comissão de Direitos Humanos do Senado aprovou um projeto que aumenta a pena para o crime de exploração sexual de pessoas vulneráveis e prevê punição mais rigorosa quando o autor for um familiar ou tiver relação de confiança com a vítima. Repórter Rodrigo Rezende.
3: Submeter, induzir ou atrair para prostituição ou qualquer outra forma de exploração sexual pessoas vulneráveis que não tenham necessário discernimento sobre o ato, pode levar à prisão de até 16 anos. Esse é o objetivo de projeto aprovado pela Comissão de Direitos Humanos. A autora da proposta, senadora Jussara Lima, do PSD do Piauí, afirma que a medida busca ampliar o escopo previsto no Código Penal, que já incluía crianças e enfermos, e a ideia é dar ainda mais segurança aos diversos grupos vulneráveis no país.
4: O projeto, ele tipifica o crime de submissão à prostituição ou a outras formas de exploração sexual, inclusive nos casos em que a vítima, por qualquer outro motivo, ela não tenha condições de oferecer resistência. A medida busca preencher uma lacuna na legislação brasileira, ampliando a responsabilização de criminosos que se aproveitam de vulnerabilidade das vítimas.
3: O projeto também eleva para até 12 anos a pena quando a vítima for coagida por alguém próximo a ela. Como ressalta o relator do projeto, o senador Rogério Carvalho, do PT de Sergipe.
5: Merece destaque a previsão de agravamento quando a coação é exercida contra a vítima ou seus familiares, alcançando seu grau máximo de reprovação quando perpetrada pelos próprios familiares ou pessoas do círculo íntimo da vítima.
3: A proposta segue para análise da Comissão de Constituição e Justiça.
1: E trabalhadores cadastrados no programa de famílias acolhedoras poderão fazer jus a 3 dias de folga remunerada quando precisarem acolher criança ou adolescente em situação de vulnerabilidade.
2: É o que diz um projeto aprovado pela Comissão de Assuntos Sociais do Senado e que segue para a Câmara dos Deputados. Repórter Marcela Diniz.
6: Por decisão judicial, após um episódio de violência em casa, por exemplo, crianças e adolescentes podem ser encaminhados temporariamente para as chamadas famílias acolhedoras. São pessoas cadastradas e selecionadas pelo poder público para essa função. O acolhimento tem caráter transitório e não se confunde com a adoção por durar no máximo 1 ano e meio. O projeto aprovado no Senado concede ausência remunerada de 3 dias consecutivos ao trabalhador ou à trabalhadora que acolher criança ou adolescente em sua casa. O senador Flávio Arnes, do PSB do Paraná, defende esse tempo como forma de dar atenção integral àqueles meninos em situação de extrema vulnerabilidade.
7: A pessoa que está trabalhando tem que ter pelo menos um momento, que a gente estamos colocando, de 3 dias para receber a criança, acolher, enquanto os trâmites judiciais acontecem também. E com isso, inclusive, contribuir para uma perspectiva nova de vida para a criança e para o adolescente.
6: O projeto é de autoria do senador Alan Rick, do Republicanos do Acre, e precisará passar pelo crivo da Câmara dos Deputados.
1: O Senado aprovou a adesão do Brasil a um acordo sobre comércio de aeronaves civis.
2: Um dos principais pontos do documento da Organização Mundial do Comércio é a eliminação de tarifas de importação para todos os aviões desse tipo e determinados produtos destinados ao setor. Repórter Pedro Pincer.
8: Além da eliminação de tarifas, o acordo sobre o comércio de aeronaves civis trata da redução de barreiras não tarifárias, das decisões de compra de aeronaves civis, dos subsídios à exportação e de regras para evitar restrições comerciais incompatíveis com o ao comércio internacional. Para o relator, senador Nelsinho Trade, do PSD de Mato Grosso do Sul, o texto favorece a indústria aeronáutica brasileira e o sistema de transporte aéreo.

0: Podemos agregar ao contexto descrito circunstância de que o Brasil passará a participar de maneira plena e em igualdade de condições das deliberações do Comitê TCA, que cuida de temas relevantes para a aviação civil na esfera global. Isso inclui a aplicação do acordo a novos produtos do setor.
1: O comércio mundial anual dos produtos cobertos pelo documento alcança 3,73 trilhões de dólares em exportações e importações, considerando a média de 2018 a 2022. Os principais parceiros comerciais do Brasil nesse conjunto de produtos são Estados Unidos, China, Alemanha e Argentina. O texto segue agora para a promulgação.
2: E servidores públicos poderão ser microempreendedores individuais. É o que prevê um projeto aprovado na Comissão de Constituição e Justiça.
3: A proposta proíbe, no entanto, quem ocupa cargo em comissão ou exerça função de confiança de atuar como MEI. Repórter Bruno Lourenço.
4: A Comissão de Constituição e Justiça aprovou o projeto de lei que autoriza os funcionários públicos a se tornarem microempreendedores individuais. A legislação hoje veda a participação em gerência ou administração de sociedade privada e o comércio, exceto na qualidade de acionista ou cotista. O senador Esperidião Amin, do Progressistas de Santa Catarina, reforçou que as restrições impostas aos servidores públicos vão na contramão das necessidades do país de novos investimentos na economia.
5: Projeções indicam mudanças demográficas aceleradas devido ao envelhecimento da população, tornando essencial ampliar e não restringir o número de pessoas aptas a empreender para preservar o nível de desenvolvimento econômico nas próximas décadas. Vale destacar que a atividade dos servidores como MEI não prejudicará a administração pública. Já existem situações em que servidores acumulam cargos ou mantêm empregos privados.
4: Amin ressaltou ainda que a proposta traz salvaguardas para não causar prejuízos à administração pública, como o impedimento de que ocupantes de cargo em comissão e funções de confiança sejam MEIs. Se não houver recurso para a nova votação no plenário, a matéria poderá seguir diretamente para análise da Câmara dos Deputados.
3: Com edição de Paulo Groba e trabalhos técnicos de Eliseu Caires, o Jornal do Senado fica por aqui. Acompanhe agora as notícias da Câmara dos Deputados. Boa noite.
2: Boa noite e até amanhã.
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7: Câmara aprova a redução de benefícios fiscais para cacau importado.
8: Vai ao Senado proposta que protege o uso de emblemas da Cruz Vermelha.
7: Presidente da Câmara reforça apoio ao agronegócio.
8: Proposta discutida por deputados prevê número máximo de alunos em sala.
7: Boa noite. A Câmara aprovou medida provisória que reduz benefícios fiscais sobre cacau importado. O repórter Antônio Vital explica a questão.
9: O plenário da Câmara aprovou a medida provisória que reduz o prazo de isenção de tributo sobre o cacau importado, utilizado como insumo em produtos como chocolate exportado pelo Brasil. Hoje, o cacau inteiro ou partido, bruto ou torrado, comprado de outros países, paga menos IPI, PIS/PASEP e COFINS. Essa operação, quando o produto importado é depois usado como insumo de produtos industrializados, é conhecida como drawback. No caso do cacau, até a edição da medida provisória, em março, essas isenções e reduções de tributos valiam por até 2 anos. Com a medida, passam a valer por apenas 6 meses, com possibilidade de renovação a critério do Ministério do Desenvolvimento, Indústria, Comércio e Serviços. Isso significa que empresas que exportam produtos fabricados com cacau estrangeiro terão prazo menor para usufruir de benefícios fiscais na importação da fruta. Ao editar a medida provisória, o governo argumentou que os produtores de cacau brasileiros serão beneficiados com um possível aumento de venda à indústria. Ficam de fora da redução do prazo de isenções a manteiga de cacau, o cacau em pó e o chocolate importados. A medida provisória foi criticada em plenário por deputados do Novo e do Missão. Para o deputado Kim Kataguiri, do Missão de São Paulo, reduzir benefícios fiscais para produtos que depois serão usados como insumo para exportações prejudica a indústria nacional.
10: O que a gente está falando é o seguinte: Brasil, exporte menos chocolate e exporte mais cacau. Agregue menos valor para a sua produção. Aquilo que mais se critica no desenvolvimento da nossa indústria. O raciocínio é muito simples. Se eu estou importando um produto, mas esse produto, na realidade, é para eu processar, agregar valor e exportar, eu tenho uma suspensão desses tributos porque eu estou agregando valor na indústria nacional. E o governo quer acabar com isso, enfraquecer a nossa indústria.
9: A medida provisória.

0: foi defendida por deputados da base do governo. Para a deputada Jandira Fegali, do PCdoB do Rio de Janeiro, os produtores brasileiros de cacau serão beneficiados.
1: Ela garante a proteção da produção nacional. O cacau é uma produção importante no Brasil, que não pode ser penalizada por prazos e questões tributárias. É importante que a gente proteja essa produção para não gerar crise no setor, particularmente na região do norte e do nordeste brasileiro.
0: A medida provisória que reduz o prazo de isenção de tributos sobre cacau importado, utilizado como insumo em produtos como chocolate exportado pelo Brasil, seguiu para análise do Senado. Da Rádio Câmara de Brasília, Antônio Vital.
2: Direitos Humanos. Tabata Amaral, do PSB de São Paulo, defende a aprovação da urgência de projeto que criminaliza o ódio contra as mulheres. Relatora da matéria, a deputada alerta que a misoginia se organiza nas redes antes de aparecer nas agressões e nos casos de feminicídio.
3: Hoje, existe uma verdadeira indústria do ódio, que opera nas redes, que captura meninos muito jovens e os ensina a enxergar a mulher como inimiga, como objeto, como culpada. E o que nasce numa tela vira ameaça, vira assassinato. Chama isso pelo nome, misoginia, ódio às mulheres. Admitir que essa coisa tem contorno, que é concreta, que ela tem uma motivação e que deve ser punida. É um ato fundamental de proteção que uma sociedade deve oferecer para todas nós, começando pelas pequenas.
4: Tabata Amaral aponta que tem buscado o apoio de diferentes bancadas para construir um texto capaz de unir parlamentares de todos os partidos. Ela pede que a Câmara aprove a urgência da proposta como forma de mostrar compromisso com o enfrentamento da violência contra mulheres.
2: Carol D'Artora, do PT do Paraná, também defende a aprovação do projeto que prevê penas para a misoginia. Segundo a parlamentar, a medida faz parte das políticas do governo de enfrentamento à violência e ao discurso de ódio contra as mulheres.
4: Na visão de Carol D'Artora, a criminalização da misoginia é uma forma de garantir maior proteção jurídica às mulheres, inclusive nos ambientes digitais. Para ela, a proposta amplia a participação feminina na política, na cultura, na ciência e em diversos espaços da sociedade.
2: E Lacir Bicalho, do Republicanos, destaca as conquistas femininas nas Forças de Segurança Pública de Minas Gerais ao celebrar a nomeação da Coronel Cleide Barcelos dos Reis Rodrigues, primeira mulher a assumir o comando-geral da PM do Estado em mais de 250 anos da corporação.
4: Ilacir Bicalho cumprimenta também a comandante-geral do Corpo de Bombeiros, Coronel Jordana de Oliveira Figueiras Daldegan, e a delegada-geral da Polícia Civil, Letícia Batista Camboja Reis. Ele conclama os homens a unirem suas forças às das mulheres na luta por uma sociedade mais justa e igualitária.
2: Benedita da Silva, do PT do Rio de Janeiro, acredita que a Copa do Mundo deveria promover a integração entre os povos. No entanto, a deputada destaca relatos de racismo, xenofobia e tratamento discriminatório contra jogadores, árbitros e jornalistas durante o torneio.
4: Segundo Benedita da Silva, eventos esportivos internacionais devem ser marcados pelo respeito, pela inclusão e pela igualdade de tratamento entre os participantes. Ela acredita que a omissão da FIFA, entidade responsável pela organização da competição, contribui para a manutenção dessas práticas.
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2: Saúde. A Câmara aprovou regras para proteger símbolos da Cruz Vermelha. A repórter Daniela Lessa acompanhou a votação.
6: A Câmara dos Deputados aprovou o projeto que protege o uso dos emblemas da Cruz Vermelha usados para identificar pessoas e transportes de saúde em situações de emergência e de conflito armado. O projeto busca adequar a legislação brasileira às convenções de Genebra e a protocolos internacionais já ratificados pelo Brasil.

0: As denominações Cruz Vermelha, Crescente Vermelho e Cristal Vermelho também serão protegidas. A deputada Érica Cocai, do PT do Distrito Federal, defendeu a proposta, destacando o alcance mundial da Cruz Vermelha na defesa da vida.
1: É fundamental porque é uma instituição que trabalha com um princípio humanitário. É uma instituição que está em por volta de 190 países fazendo esta função. E muitas vezes em momentos de calamidade, em momentos de guerra, a Cruz Vermelha, ela tem uma possibilidade ou uma atuação para defender sempre a vida.
0: Ao defender a aprovação, a deputada Adriana Ventura, do Novo de São Paulo, argumentou que esses símbolos não devem ser usados de forma comercial para evitar enganos em situações de atendimento de emergência.
2: O que esse projeto faz é internalizar obrigações internacionais que já foram assumidas pelo Brasil, e isso também faz com que não tenha uso comercial indevido para que entidades humanitárias legítimas não tenham confusão.
0: O Serviço de Saúde das Forças Armadas poderá usar a Cruz Vermelha sobre fundo branco para identificar seu pessoal, suas unidades e seus transportes sanitários. Profissionais de saúde civis, hospitais e transportes civis também poderão usar o emblema, desde que tenham autorização. A proposta proíbe o registro de associações, empresas, marcas, desenhos ou modelos industriais que usem indevidamente os emblemas ou as denominações protegidas pela lei. Quem reproduzir ou imitar esse símbolo sem autorização poderá ser punido com detenção de 1 a 3 meses ou multa. O juiz também poderá determinar o recolhimento do material e a suspensão das atividades comerciais. O projeto que protege o uso dos emblemas da Cruz Vermelha, incluindo o crescente e o cristal vermelhos, será analisado em seguida pelo Senado. Da Rádio Câmara de Brasília, Daniele Lessa.
3: Marangoni, do Podemos de São Paulo, cobra uma investigação sobre denúncias de irregularidades na análise de pedidos de exames, cirurgias e outros procedimentos feitos pelos planos de saúde. Ele denuncia que uma empresa contratada pelas operadoras pode estar prejudicando pacientes de maneira deliberada.
4: Marangoni exige providências da Agência Nacional de Saúde Suplementar diante dessas denúncias. O parlamentar reforça que cabe à ANS fiscalizar irregularidades e proteger os beneficiários.
5: Relações Exteriores.
3: Bongás, do PT do Rio Grande do Sul, denuncia uma suposta ofensa à soberania nacional por parte de lideranças da oposição que teriam oferecido colocar uma equipe de transição à disposição de governos estrangeiros, caso vençam a próxima eleição presidencial.
4: Bongás ressalta que a proposta revelada por autoridades externas prevê o compartilhamento de informações estratégicas e diretrizes governamentais com uma potência internacional. O congressista avalia a possibilidade como o mais ultrajante golpe contra os 203 anos de independência do Brasil.
5: Eleições.
3: Aloísio Mendes, do Republicanos do Maranhão, denuncia o uso político do Judiciário Estadual para perseguir e barrar candidaturas de opositores, citando como exemplo casos de pré-candidatos de seu partido condenados em tempo recorde a penas desproporcionais aos supostos crimes cometidos.
4: Aloísio Mendes afirma que lideranças do Republicanos estão reunindo provas para acionar o Conselho Nacional de Justiça contra os envolvidos nos casos e recorrer às instâncias superiores para reverter sentenças, garantindo as pré-candidaturas prejudicadas.
5: Presidência.
3: O presidente da Câmara reforçou o compromisso dos deputados com políticas voltadas ao agronegócio. O repórter Luiz Gustavo Xavier acompanhou o evento no Planalto.
6: O presidente da Câmara, Hugo Mota, reforçou o apoio dos parlamentares à agenda e às pautas de interesse do agronegócio no país. Ele participou do lançamento do Plano Safra 2026-2027 no Palácio do Planalto, que prevê o aporte de R$ 525 bilhões de reais para o setor. O deputado afirmou que a Câmara está sempre de portas abertas a todas as propostas em defesa do agronegócio e nunca faltou aos projetos de interesse do setor.
7: É uma tarefa hercúlea de manter o equilíbrio fiscal tão necessário para o crescimento.

0: desenvolvimento econômico, aliado à priorização de políticas como essa, que também são fundamentais para o país. Que esse é o grande fiel da balança que nós temos que perseguir. Nós do Congresso Nacional, o Poder Executivo, também o Poder Judiciário, que é termos a real noção de que precisamos sempre levar em consideração aquilo que deve ser priorizado como política pública para o nosso país.
1: Para Hugo Mota, todo o esforço do governo e do Ministério da Agricultura para renovar a política pública demonstra a importância do agronegócio para o nosso país. O presidente destacou a importância do setor na geração de emprego, de renda e na composição do Produto Interno Bruto brasileiro. Da Rádio Câmara de Brasília, Luiz Gustavo Xavier.
2: Economia. Valmir Assunção, do PT da Bahia, destaca a importância do lançamento do Plano Safra da Agricultura Familiar para os pequenos agricultores, assentados, quilombolas, indígenas e povos tradicionais. Ele lembra que esses segmentos produzem grande parte dos alimentos que chegam à população.
3: Valmir Assunção aponta que o Plano Safra fortalece a reforma agrária e amplia as condições de produção no campo. Ele parabeniza o Ministério do Desenvolvimento Agrário pela construção do plano voltado para agricultores de todo o Brasil.
2: De acordo com Luiz Lima, do Novo do Rio de Janeiro, a inflação dos últimos meses reduziu o poder de compra da população. O parlamentar relata o caso de um casal de idosos que, segundo ele, precisou abrir mão de uma das refeições do dia por causa do alto custo dos alimentos.
3: Luiz Lima também cita dados sobre o patrimônio da população para sustentar que o Brasil enfrenta perda de renda e de capacidade econômica. Ele atribui esse cenário às políticas adotadas pelo governo federal.
2: Educação. A Comissão de Educação discutiu uma proposta que estabelece a lotação máxima de salas de aula. O repórter Luiz Cláudio Canuto nos conta como foi.
4: Um projeto em discussão na Câmara estabelece limites para o número de estudantes por turma na educação básica. O assunto foi discutido pela Comissão de Educação em audiência pública com representantes do Ministério da Educação, de dirigentes municipais de educação e outros setores envolvidos no assunto. Segundo a coordenadora de formação do Ministério, Leda Regina Bittencourt, desde 2006, existem teses que mostram que a quantidade de estudantes influencia na qualidade da aprendizagem. E há um estudo da OCDE, um fórum que reúne países ricos focados em promover políticas públicas de desenvolvimento, que aponta o número de 23 alunos por sala como a quantidade ideal. Uma resolução do Conselho Nacional de Educação de 2024 estabelece o número de crianças que deve haver por turma. Para bebês de 0 a 12 meses, são 5 por turma. De 12 a 24 meses, 8. De 25 a 36 meses, 12 crianças por sala. De 37 a 48 meses, 18 por turma. E 20 crianças de 4 e 5 anos de idade por sala de aula. Já o projeto de lei em discussão na Câmara estabelece o número máximo de 5 crianças por berçário, 10 no maternal, 15 por sala na pré-escola, 20 nos anos iniciais da educação fundamental, 25 nos anos finais e 30 no ensino médio. No ensino de jovens e adultos, o número de alunos por sala de aula no ensino fundamental seria de 20 e de 25 no ensino médio. Na educação especial, o limite máximo viria por regulamento. O debate atendeu ao pedido do deputado Tarcísio Mota, do PSOL do Rio de Janeiro, que é autor do projeto que estabelece parâmetros para a composição de turmas nas diferentes etapas e modalidades da educação básica. Ele presidiu o debate e deixou claro que o projeto deve se adequar às diretrizes estabelecidas pelo Conselho Nacional de Educação. Outros temas destacados por ele foram a criação de critérios de reduzir números de alunos por turma na educação especial e também a prioridade a turmas com professores com deficiência.
5: É claro que esse nível de aprimoramento a gente vai guardar aqui e apresentar tão logo o projeto tenha relatoria, para que o relator possa apresentar, quem sabe, inclusive no âmbito da Comissão de Educação, um primeiro parecer sobre isso.
4: O projeto acaba de ser apresentado e ainda deve ser juntado a outras propostas em análise na Câmara para a votação em conjunto. Da Rádio Câmara de Brasília, Luiz Cláudio Canuto.
2: Desenvolvimento Regional.
3: Daniel Almeida, do PCdoB, destaca a agenda do governo federal na Bahia, com entregas e investimentos em saúde, infraestrutura e cultura. Ele reforça a importância da parceria com o Executivo Estadual e com os municípios na ampliação dos serviços públicos à população.
2: Daniel.

0: Almeida destaca a entrega do Hospital Regional de Alagoinhas, a retomada da obra da Ponte Salvador Itaparica e a recuperação do Teatro Castro Alves. Ele avalia que as iniciativas fortalecem o SUS, a mobilidade regional e a preservação do patrimônio cultural da Bahia.
1: Hildo Rocha, do MDB do Maranhão, destaca o início da construção de condomínio com 384 apartamentos para famílias de Açailândia, como parte do Minha Casa Minha Vida. Ele assinala que as unidades contam com infraestrutura de lazer, estacionamento e sistema de segurança.
0: Hildo Rocha também ressalta a autorização de R$ 59 milhões para conter erosões que atingem casas em Açailândia. Ele explica que a obra, executada pelo governo estadual com recursos do PAC, prevê a recuperação das áreas degradadas para uso da população.
2: Cultura.
1: João Daniel, do PT de Sergipe, destaca a força das festas juninas como expressão da cultura popular do Nordeste. O deputado ressalta que as celebrações mobilizam comunidades em todos os estados da região, valorizando as tradições mantidas pela população nos municípios.
0: João Daniel afirma que destinou cerca de R$ 1 milhão para apoiar a cultura junina no município de Estância. Ele afirma que essas manifestações fortalecem a identidade cultural de Sergipe ao reunir arte, memória e participação popular.
1: Termina agora o jornal Câmara dos Deputados, produzido pela Rádio Câmara, com trabalhos técnicos de Everson Urani e apresentação de José Carlos Andrade e Paula Bittar. Boa noite.
0: Uma ótima noite. A Voz do Brasil volta amanhã.
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1: Está no ar o Cidade in Love, idealizado para atrair e aproximar corações. Ju Garcia aqui, te convido a permitir que cada palavra, cada momento de silêncio e cada som façam parte da narrativa da sua vida. Aqui, cada pormenor adquire seu significado, pois o romantismo é a chave que direciona esta viagem. Este é o lugar onde os sentimentos intensos se transformam em recordações e a emoção acompanha. Para dar o pontapé inicial, deixe a harmonia das músicas invadir o ambiente, dizendo aquilo que fica além das palavras. Aumente o volume e aprecie a primeira música desta jornada.
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0: Aquela canção, embora tenha acabado, ainda deixa seu eco emocional pairando aqui. Na mesma sintonia, a próxima melodia se apresenta para continuar tecendo essa história.
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0: término da melodia persiste no ambiente a profundidade emotiva das experiências compartilhadas. É tempo de parar brevemente aqui no Cidade em Ló. Após o intervalo, continuamos a celebrar o amor e as novas emoções neste espaço de romance.
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4: 22 horas e 29 minutos.
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6: O retorno do Cidade in Love faz cada pequeno detalhe florescer novamente em palavras que conectam corações. Essa atmosfera única continua sendo permeada pelo romantismo. 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

0: cada acorde que se vai, um novo espaço para emoções nasce. Chegou o momento de permitir que a próxima música envolva seu coração.
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0: Os sons musicais abrem o caminho e proporcionam um ambiente ideal para uma pausa imprescindível. Breve intervalo agora no Cidade em Ló. Quando voltarmos, a mesma intensidade romântica acompanhará a sequência das nossas músicas selecionadas para você.
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0: 22h46.
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2: Cidade in Love vem novamente carregando emoções que convertem cada momento em algo verdadeiramente único. Aqui, cada palavra se converte em refúgio e cada momento é ainda mais carregado de significado. Enquanto seguimos nesse clima, permita que a melodia te capture e complemente a magia que somente o coração sabe decifrar.
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0: A música acaba, mas o sentimento persiste e se transforma. Já temos uma nova música para iniciar essa renovação.
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0: com o término da música, preparamos um pequeno intervalo. É hora de uma pequena pausa, fique ligado. Após esta breve interrupção, mais músicas voltarão a animar este espaço criado para o coração.
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0: 23:04.
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2: O programa Cidade in Love renasce, trazendo de volta os sentimentos que conectam corações. Segue a programação com a próxima canção conduzindo nossos sentimentos.
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0: Embora a canção tenha concluído, o ambiente romântico ainda está palpável. A sequência melódica já está definida para prosseguir com esse período encantador.
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0: um sucesso que acerta em cheio os corações. Vamos a um rápido intervalo no Cidade em Love. Após o intervalo, retornaremos com mais emoções que fazem de cada momento algo único.
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0: 23h23.
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2: Retornamos ao Cidade in Love. E cada volta é uma nova oportunidade para mergulhar profundamente nos sentimentos que nos marcam. É a música que sustenta e expressa os sentimentos que duram mais que um instante. Retornamos agora com essa excepcional.
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0: aquela música que se foi gravou-se em nós, fazendo do silêncio uma lembrança viva. Prepare-se, pois vem aí uma nova trilha sonora para adicionar mais emoção à nossa história.
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0: Cidade em Love entra em um breve intervalo, mas o clima de amor segue no ar a todo momento. Eu, Ju Garcia, não posso deixar de salientar que você é uma parte indispensável deste encontro. Após esta pausa, junte-se a nós para mais melodias e momentos especiais para o coração.
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0: 23h42.
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0: especial. 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

0: término de uma melodia marca o princípio de uma nova emoção. Portanto, entregue-se às vibrações da música que começa neste momento.
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0: concluímos mais uma edição do Cidade em Love. E cada momento vivenciado aqui ficará eternizado nas lembranças de todos que participaram. Cada expressão, cada harmonia e o silêncio entre elas criaram memórias vivas para os presentes. Mesmo que a última melodia tenha cessado, o romantismo persiste em nos guiar, já que os sentimentos autênticos jamais se extinguem. Eu sou Gil Garcia e agradeço por sua companhia, pela sintonia de emoções que compartilhamos neste encontro especial. Nos veremos novamente no próximo Cidade em Love para mais experiências emocionantes. Um forte abraço!
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Olá, amizades, olá, amigos e amigas, bom dia! Com a certeza de reencontrá-los com saúde e muita disposição para esta quinta-feira, hoje, 2 de julho de 2026. Então, amizades, nós queremos pedir a Deus que Ele esteja na nossa frente para nos mostrar sempre o melhor caminho. Que Deus esteja ao nosso lado para nos abraçar e nos proteger. Que nosso Senhor Deus esteja atrás de nós para nos salvar das pessoas falsas. Que nosso Pai Deus esteja debaixo de nós para nos amparar quando cairmos. Que Deus esteja por cima de nós para nos tirar das armadilhas. É que Ele esteja dentro de nós para nos consolar quando estivermos tristes. E que Deus esteja sempre,

0: sempre ao redor de nós para nos defender quando os outros nos atacarem.
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0: Olá, como está você? Tudo bem? Então receba o nosso bom dia, o nosso aperto de mão, tá certo? Nós estamos chegando, viu? E com as bênçãos vindas lá dos céus, nós vamos iniciar agora um novo dia, uma nova programação pela Rádio Montanhesa 93.5 FM, aqui de Vazante, no Noroeste Mineiro, a nossa rádio. Olha, estamos abrindo o programa Sinfonia Sertaneja para, é claro, rodar o melhor dos sertanejos. Hoje, meus amigos, dia do bombeiro, viu? A você bombeiros e também dia do hospital, hein? Hoje, 2 de julho. Bom, eu sou Eldi Silva e junto à equipe 93, juntos vamos até às 8 horas no oferecimento. 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Oi, bom dia, 5 e 3.

0: Sinos da Aldeia. Nós vemos aí Douglas Cial, Miguel e Aninha atendendo você. Música de 1977. E abrimos o programa com Edivan e Gisele aqui na programação, viu? Olha só o áudio que o Valdemar Sanfoneiro mandou pra gente quando rodava aí Porta Encostada.
1: Aô! Bom dia, Elde Silva, tudo jóia, né? Aô, moda! Isso aí. Hoje eu conheci cedo querendo ouvir a moda. Liguei o carro pra ir pra roça. Primeira moda que a gente escuta, Porta Encostada. Ô! Aí não precisou nem de eu pedir. Um abraço, fico com Deus. Que moda, hein, moço?
0: Que moda. Bonita demais, né, o Valdemar o Sanfoneiro, né? Pois é, originalmente ela é interpretada aí, né, por Douglas Cial, Miguel e Aninha, mas essa ficou também legal nessa regravação aí do Edivan mais a Gisele, Porta Encostada. Obrigado, Valdemar, no Sanfoneiro, viu? Bom dia pra você e sua família, viu? Vá com Deus lá pra fazenda, levando o som da Montanhas FM. Gente, hoje, então, é quinta-feira, né? É pra vocês que hoje não é sexta, é quinta, né? É quinta-feira, dia 2 do mês de julho do ano de 2026. Tá certinho? Dia de número 183 do ano, faltando aí fora hoje 182, né? Já estamos no segundo semestre. A lua está na sua fase cheinha, cheinha. Aí está

0: Estação Inverno, os signos de hoje, Câncer. Aqui é Elzio Silva na produção, redação e apresentação. A coordenação é dele, Anderson Frank, direção artística de Isaac de Kaltman e direção geral de Dr. Romão Gonçalves Dias. Até às 8 horas tem pra você.
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0: 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Oi, bom dia, 5 horas e 12 minutos.
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É Giligeno na 93 e você na programação da 93. Eu sou. Bom dia, tá na montanhesa? É, tá uma beleza. Tá na montanhesa? É, tá uma beleza. E o Valdemar, hein? Será que o Valdemar vai tocar pra nós a sanfona agora ou será que vai ficar pra depois? Ah, e agora? Vai, Valdemar, agora já são 5h15.

0: Oi!
1: Mandei massa foneira. Essa do cavalo vai foi boa.
0: Foi boa, foi boa.
1: Até que enfim, trocou um trem.
0: Foi boa, foi boa. É 5 e 18, Cavalo Baio, fechando aí com Valdemar, o sanfoneiro, na programação sua.
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5: Oi, amizades, estamos aí com vocês, viu? Hoje é quinta-feira, aproximando aí de mais um fim de semana. Isso, aproximando aí de mais um fim de semana. É verdade, moçada. Hoje, quinta, viu? E amanhã já é uma sexta-feira. Como tá passando rapidão o tempo, hein? A semana.
6: Hoje é quinta-feira.
5: Pois é, moçadinha. Hoje é quinta-feira, sexta-feira. Amanhã ainda tá certinho. Hoje, 5 horas e 23 minutinhos. Vamos começar a colocar o povo pra falar. Mais gente para falar, para indicar música da programação. Bom dia, fala com a gente.
7: Bom dia, vai ou não? Toca para nós aí. Levanta, patrão, levanta. São Carreiro Pardinho. Oferece pro Isaltino Bigode de Arame, lá nos bagos, Machael. O Robson Quituto no Voz Amor. Os Paulo Gordinho no Sobrais. Também Bacholino Lagoa Grande, pra toda a galera na audiência aí, que não mudou isso, tá beleza.
5: Valeu, valeu, Vanicão, obrigado a você pela preferência, bom dia, viu? Mais um ouvinte, fala com a gente, oi, bom dia.
8: Ô, meu amigo Eldi Silva, bom dia, companheiro, como é que você tá? Tudo na santa paz aí?
5: Graças a Deus.
8: Você pediu uma música aí?
5: É.
8: Um Christian e o Ralph, Olhos de Luar.
5: Bonita
8: essa. Oferecer aqui pro Alex Bonitinho, meu filho, pra todos aqui na Catirina. Pro Márcio Marujo, pro Adroaldo e a família, pro Vaguinho das Cabaças, pro Enno Moretti, pra você aí, pra todos que gostaram da música.
5: Certo.
8: Bom dia, companheiro, bom trabalho aí, tá na montanhesa, tá beleza.
5: Obrigado, viu, meu querido Hélio Bonito, Hélio Bonitinho, ele já cuidando dos afazeres lá na Catirina e ouvindo a gente, quer curtir aqui, ó. Christian Ralph, Olhos de Luar, ô, quinta-feira, já são 5h25.

0: Levanta, patrão, levanta, Tião Carreiro e Partinho e Olhos de Luar, Cris e Ralph, você ouviu, você curtiu aqui na programação do nosso
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0: Oi, bora lá, 5 horas e 34 minutinhos. O movimento de queda dos preços do milho observado com o avanço da colheita da segunda safra perdeu força em parte das regiões acompanhadas pelo Centro de Estudos Avançados em Economia Aplicada, o CEPEA. Segundo pesquisadores do Centro de Pesquisas, as baixas temperaturas registradas em algumas áreas do país passaram a preocupar produtores quanto aos possíveis impactos sobre as lavouras, contribuindo para reduzir a pressão sobre as cotações. Apesar disso, o mercado segue com negociações limitadas. De acordo com o CEPEA, a menor participação dos compradores continua restringindo os negócios, já que muitos desses agentes afirmam estar abastecidos para atender a demanda de curto ou médio prazos.
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10: Oi, na 93 e você 5h39. Olha, bom dia, viu? Alô, Ediane Barbosa, bom dia pra você, né? A dica, ela pede a música Leia Molhada com Milionário José Rico e manda pra toda a equipe aí da BB Comunidade, viu? Pra Dona Maria e a Samara ouvindo a gente. Alô, turma aí da BB Comunidade, alô, Paulinho Morcego, aquele abração pra vocês, forte abraço, obrigado aí e bom dia com o programa Sinfonia, viu? Aí bom dia pra Eva, né? A Eva, o seu esposo Oswaldino, bom dia pra vocês aí, tá? Na Vila das Viúvas, ligadinhas, curtindo aqui o nosso programa Sinfonia Sertaneja. Oi, tem mais gente pra falar com a gente, indicando moda aqui, ó, na programação. Fala comigo, bom dia.
11: Bom dia, meu amigo Eldo Silva, falando do modão aí, Eldo. Ô, partiu. Oi. Fazer aquela caminhadinha, cuidar do corpinho.
10: É mesmo?
11: Eu tô ligado aí, o Jack me tirando, hein?
10: É.
11: Tô ligado. Manda um modão aí pra essa galera que tá ouvindo a montanhesa aí, Eldo.
10: É.
11: E bora lá, né? Acelera o passo, porque acabou o frio. E ó, que o sol sai, ele está muito quente. Então tem que ir mais cedo. Tá na montanhesa, tá beleza. É dois, tamo junto.
10: Tamo junto. Obrigado, Valtuí, viu?
12: Só que isso aí não é fake news, não.
10: Sei não, viu? O cara fazendo caminhada.
12: É mentira, mentirada, não, porque...
10: Uma hora dessa, né?
12: Não tá tentando tanta coisa que... Eu nem tô acreditando nas coisas mais, né?
10: Não tá fácil de acreditar no povo, não. O povo tá difícil, né? Vou te falar uma coisa, senhor. Valeu, Valtuí. Obrigado pela participação. Viu? Ainda há pouco o Hélio cutucou o Vaguinho aqui no Moreira e ele acordou. Acorda, Vaguinho. Bom dia.
13: Bom dia, bom dia, campeão da madrugada. Beleza, Eldo Silva? Aqui é o Vaguinho aqui da Fazenda Moreira, Eldo.
10: Beleza.
13: Beleza, campeão da madrugada.
10: Só.
13: O Eldo, você fala pro bonito, mas o Alex aí fez largar de ser muxiba, que tem as cabaças aqui, tem as sementes pra vender. Mas ainda o cara vender pra ele leva as sementes pra ele tirar a raça das cabaças japonesas.
10: Certo.
13: É, um é 50... E 3 é 100. Fala com o Hélio pra largar de ser muxiba aí. Ô, Hélio, aproveita e manda.

0: A música Só Dá Você em Minha Vida, de João Paulo e Daniel, e oferecer aí pro Bonito, pro Alex, os pais dele aí, o Sr. Geraldo e a Dona Maria Madalena, essa família espetacular, ó, que foi família abençoada de Deus aí, Nossa Senhora.
1: Amém.
0: A Elma, irmã do Bonito, a Edna, a Elzi, o Elcinho, o Elnandes, o Eli, essa família abençoada por Deus aí, Eldi. E se tá na Montanhesa ouvindo a Sinfonia Sertaneja com o Eldi Silva, com certeza tá beleza.
1: Beleza, obrigado, meu querido. Portanto, aqui o Vaguinho do Moreira, né? Sempre carinhoso com a gente, né? Família bonita e boa, né? Pois é, obrigado, viu, Vaguinho, pela participação na programação. Fala a sua música pedida. Às 5 horas e 42 minutinhos. Já já, até o Minuto Esportivo.

0: Eita, leia molhada, bom dia, 5h48.
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0: Oi, gente, bora, 5 horas e 49 minutinhos. Mais três seleções avançaram ontem, três ficaram para trás. Aí na Copa do Mundo, 16avos, segunda fase. Inglaterra 2, República do Congo 1, de virada, hein? Bélgica 3, Senegal 2, de virada espetacular. Estados Unidos 2, Bósnia 0. Hoje, às 4 da tarde, tem Espanha e Áustria. E às 8 horas, Portugal e Croácia. Já temos os seguintes confrontos. Canadá e Marrocos, Paraguai e França. Tá certo? Também temos aqui Estados Unidos e Bélgica, Brasil e Noruega, México e Inglaterra.
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2: Olha, daqui a pouquinho o Odair do Campo Alegre vai contar uma outra história, vocês vão morrer de rir, viu? Fique atento, daqui a pouquinho ele e o tio do Gustavo Lima vão participar do programa já, viu? Pra contar uma história do Sucuri. Já no nosso programa Show de Bola. Ah, não, é o nosso programa Sinfonia Sertaneja. Bom dia. Obrigado aqui ao Nilo, né? O Nilo pede Fuscão Preto e a oração da manhã e oferece-o aí pra sua mãe Dona Tiana, familiares e amigos de Retiro, São Brás, Gameleira e Carmo do Paranaíba, ouvindo e curtindo aqui a programação, beleza? Forte abraço. Ansa aqui, fala comigo, cadê você? Bom dia, pra pedir mais moda na programação sua.
3: Bom dia, campeão da madrugada.
2: Ó, mudou aqui a voz do campeão, fala outro.
4: Bom dia, Elche.
2: Bom dia. Oi, Jack.
4: Mandar música pra nós, é na Sola da Moda. Agradeço a todos os meus colegas da Cimoda, Tô Cunhado, o Dorval, a Vila, Maria Vitória, seu Nelson, Darinho, Bolu, Betinho, Tony Salvador, Triana, Zé dos Reis, Zé do Claro, Joãozinho, seu cunhado, Cleicano, todos que gostarem da música. Está na Montanheza? Tá, beleza. Valeu, amigão.
2: Valeu, amigão. Daqui a pouquinho a sua moda, 5h55.

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1: 6:01.
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4: Jesus.
3: Bom dia, meus irmãos. Quinta-feira. Já estamos caminhando para o final de semana, mas vamos pedir, Senhor, livra da bebida, do alcoolismo, do tabagismo. Vamos fazer o sinal da cruz, sinal poderoso.

0: Em nome do Pai, do Filho e do Espírito Santo. Amém. Senhor Jesus, que dissestes ter vindo para trazer vida em plenitude. Obrigado, Senhor, pelo dom da vida. E no início deste dia te louvo e agradeço, Senhor. Mas nossa vida, Senhor, é marcada com muitos sinais de morte. Por isso, no início desta manhã queremos pedir: livra-nos, Senhor, de toda e qualquer dependência que possamos ter. Livra-nos, Senhor, da dependência do alcoolismo. Livra-nos, Senhor, da dependência do tabagismo. Livra-nos, Senhor, da dependência das drogas. E neste momento, coloque a sua vida, mas o nome de alguém que você sabe que precisa deste livramento, que precisa desta libertação. Senhor, nós colocamos este pedido no início do dia. Afastai para longe de nós e desta pessoa cujo nome rezamos todo perigo de recaída. Reveste, Senhor, com tua armadura. Impede, Senhor, que o mal se instale. Tire a dependência. Tire a compulsão no beber, no fumar, no se drogar. Liberta, Senhor, destas amarras. Senhor Jesus, que tudo pode, cujo poder é infinito, por intercessão de Nossa Senhora, dai-nos a graça desta libertação. E então, Senhor, te glorificaremos. Como fruto deste Pai Nosso, dai-nos um dia de paz, de serenidade e de liberdade interior. Pai Nosso, que estais no céu, santificado seja o vosso nome, venha a nós o vosso reino, seja feita a vossa vontade assim na terra como no céu. O pão nosso de cada dia nos dai hoje, perdoai as nossas ofensas, assim como nós perdoamos a quem nos tem ofendido. E não nos deixeis cair em tentação, mas livrai-nos do mal. Amém. Um dia abençoado para todos.
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4: Oba! 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
6: Ao seu lado sempre, bom dia, 6 horas e mais 7 minutinhos, já já tem mais música, já já, atenção, hein? Daqui a pouquinho o Adair do Campo Alegre vai contar mais uma das suas histórias, viu? E ele vai convidar um tio do Gustavo Lima para contar outra já já, logo após aqui o bloco de comerciais, viu? Na nossa programação certinho, 6 horas e 7

0: 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Bom dia, 6:08.
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0: 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Bom dia, 6:12, a nossa programação segue firme, até logo mais às 6 horas, beleza? Olha, muito obrigado aqui a participação do nosso amigão, viu? Bom dia, Elde Silva, Elde, aqui é o Wagner, Elde, tava querendo ouvir.

0: Uma música com Bruno e Marrone e dedicar para o meu amigo Moretti e toda a sua família aí no Indaiazinho, viu? Para o meu parceiro Hugo Henrique, na Fazenda Barreiro Canastra e todos os ouvintes da Montanhesa. Obrigado, Wagner, você pela participação. Toma aí do Barreiro Canastra, bom dia. Pois é, como a gente falou ainda há pouco, né? O Adaí mandou para cá, rapaz, uma história dos bezerros, do sucuri. Ô Adaí, bom dia para você. O negócio aí não tá muito, muito fácil, não, Adaí? Bom dia, 6h12.
1: Ué, Aldir, bom dia, firme?
0: Firme.
1: Deixa eu te falar, trem aqui não tá fácil, não.
0: Tá brincando, não, Adaí?
1: Uns tempos desse aí, meu bezerro passando pro lado da vereda, do lado de lá no vizinho, e ele reclamando que os bezerros estavam acabando com a rocinha deles. Ah. E eu pensei, mas como é que faz, senhor? Como é que bezerro passa dentro de breve? Aí eu fui dar uma olhada. E como tem muito buriti na vereda,
0: certo,
1: tinha dois buriti caídos de pareia, sabe? Ah. Eu achando que era buriti. Peguei o machado e o motosserra para cortar esse trem. Primeiro eu fui no machado. A hora que eu meti o machado achando que era o buritizeiro, só o machado voltava igual uma borracha pra cima. Você tá doido? E eu pensei, isso tem que estar errado. Cada machadada que eu dava, o buritizeiro virava pra um lado. Eu pensei, mas trem esquisito.
0: Cortando.
1: Se você não é de ver que era dois sucuri machiando, dava mais ou menos 20 metros cada um. Era onde os bezerros estavam passando. Aí eles desencasalou os dois e saiu. Aí você não é de ver que esses dias pra trás, um sucuri pegando um boi lá na beira do brejo. Rapaz, esse trem deu uma história que você beça. Que trabalheira que Deus. Um tempo depois nós pegamos o sucuri. Mano, o trem tá fácil não. Só eu arrumei um companheiro aqui, sou Zé Maria Landim, tio do Gustavo Lima. Sou do céu, que trabalheira, senhor, que deu esse negócio. E ele até inventou um aí, ó, agora desse sucuri aí com boi aí. O trem aqui tá ficando feio, isso não tá fácil, não.
0: Tá,
1: mandou uma modona pra ele aí.
0: Competição de acirrada,
1: hein? Tá na montanhesa.
0: Tá, beleza? Quer dizer, então, que o sucuri serviram de pinguela para os bezerros passar isso. O casal do sucuri tava machiando ali e os bezerros passando por cima de pinguela, serviram de pinguela para os bezerros ir lá pro vizinho. Vou te falar, Adaí, um abração para você, viu, senhor? Vou te falar, mais uma do Adaí, isso? Ah, será?
2: Só que isso aí não é fake news,
0: não? Vou te falar, viu, senhor? Não sei não. Aliás, então, vamos convidar aqui o tio do Gustavo Lima, né, o seu Zé Maria, para Landim, para falar com a gente. Inclusive ele vai contar mais uma do Odair. Fala aí, seu Zé Maria.
3: Pessoal, mas eu mal Odair hoje vou te contar. Nós não fizemos muita coisa não, porque ele desceu lá na beira do brejo, já vendo gaia quebrar, esse pó arrebentando. Ele vem. Aí a hora que acabou de ver era um boi brigando com o sucuri. Eles vieram sair cá na porta, rapaz. E vai daqui, vai dali. O Daí laçou o sucuri, marrou no pau. Aí eu cheguei o trator lá beirando, que nós marrou o sucuri no trator e levou e soltou lá dentro do brejo de novo. Ei, mano, pra você falar, ô bicho, mano.
0: Qual que é o mais cabeludo, hein, senhor? É do Adaí ou será que é do seu Zé Maria, hein, senhor? Vou te falar, mano. Esse pessoal hoje amanheceu com vontade, né, senhor? Com vontade de contar mesmo. Obrigado, seu Zé Maria Landim. Obrigado, Adaí, meu suportante da comunidade do Campo Alegre, né? Zé Maria ontem estava lá no Coromandel, né? Ontem de manhã. Depois da tarde eu já estava aqui na comunidade do Claro de Minas. Então, para vocês aí, forte abraço. Obrigado, bom dia. Ouvindo e curtindo da programação, certo? Vamos rodar mais moda pro povo, mais música, mais modão. Tem um ouvinte que quer participar e pedir, fala comigo.
4: Oi, Edson, bom dia, tá bom?
0: Tudo bem.
4: Aqui é o Marcos Antônio Brito, Coice.
0: Fala, Coice.
4: Passar moda pra nós e pimenta e flor. Beleza?
0: Beleza.
4: E manda pra esse mundaréu de gente que tá escutando nós aí. Obrigado, viu? Tchau.
0: Tchau. Com Deus também, Marquinhos Coice da Égua com a gente na programação. Às 6h16. Bom dia, quinta-feira.

0: Shows de Recaída, Gilberto e Gilmar, Pimenta e Flor. Oi, bom dia pra você ouvindo e curtindo aqui o nosso
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0: 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Ah, Brasil e Noruega ali na Copa do Mundo. 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
2: Ao seu lado sempre, o Tião Galinha escutou, viu, escutou aqui as piadinhas do Odaí, ele falou assim pra ele, fala Tião.
3: Fala pro Odaí que, você fala pro Odaí que não vai nem primeiro de abril não. Seu, a pessoa para de contar mentira e trabalhar que eles ganham mais, viu? Paga essa mentirada aí na rádio.
2: Paga essa mentirada, né, Tião Galinha?
3: A pessoa para de contar mentira e trabalhar que eles ganham mais, viu? Essa mentirada aí na rádio.
2: Então, tá certo, Tião Galinha. Valeu, valeu, Tião Galinha. Daqui a pouco ele vai pedir um modão aqui na programação, certinho? Então tá muito bom. Quem é que pede mais uma moda aqui com a gente? Ô, fala comigo, bom dia.
4: Bom dia, Rádio. Bom dia, povo de Vazante. Aqui é o Ronan da Agilidade Muniz. Manda música pra nós aqui na fazenda. Já vigio de fazer manutenção no jardim. 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Rolando Gerard Muniz deseja uma boa semana pra todo mundo de Vazante. Um abraço.
2: Um abraço.
4: Tamo, tem, já tá uma beleza.
2: Com certeza. Obrigado, viu? Portanto, aí, Ronan Jardineiro com a gente. Alô, Zé André, fala com a gente.
5: Bom dia, meu parceiro Catirina.
2: Bom dia, Catirina.
5: Mas e o Rei da Cana? Oferecer pro Marujá, o Moreto, o Pelino, meu chico, cuidado dos bagues. As Malas Vassouras, Zé Alves, Daniel Gaguinho, Marcelo Macumba, Tião Galinha, Roberto Jacaré, Dica Pagalo, Duca, Caetano, Zé Maria, rei do Creme, meu irmão Birajá, Fernando Cortes Porto. Essa galera toda, Zé, sempre esquecendo de ninguém. Todo mundo aí, tá beleza? Obrigado.

0: Oi, 6h32, Rei da Cana, Divino e Donizete. 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
0: Vamos trazer aqui, aqui no FM Notícias um pedido aqui de um ouvinte, tá? Ele vai pedir aqui, cadê aqui? Deixa eu tentar voltar aqui. É um ouvinte que está, né, querendo pedir para no caminhão Pipa, aguar, portanto, né? Aguar, portanto, lá o canteiro da Minas Gerais. Fala aí, meu querido Zé André.
3: Oi, Silva. Bom dia, meu parceiro. Deixa eu te falar, tá querendo que você pudesse isso, pedir o pessoal da prefeitura aí, o pessoal dos Pipi, estiver ouvindo aí, ó, passar aqui pelo menos duas vezes por semana aqui nesse canteiro aqui da Avenida Minas Gerais, aguando aqui isso. Nós plantamos umas mudas aqui, pro canteiro ficar bonitinho aqui, sabe? E tá morrendo de seco. Aí, se puder fazer esse favor para nós aqui, podia pelo menos duas vezes por semana aqui, meio de semana, final de semana, a gente mesmo agou aqui, entendeu? Passar aqui, igual o canteiro aqui, para ver se essas mudinhas pegam, por favor. Beleza, Miguel? Valeu, obrigado.
0: Valeu, obrigado, né? Pediu com educação o Zé André, então ele pede aí a CEMOB, viu? O pessoal aí dos caminhões pipas, que regam os canteiros centrais, que dê uma passada pelo menos duas vezes por semana na Minas Gerais, segundo ele, que eles plantaram lá umas mudas, tá? E aí até para facilitar que elas possam vingar. Tá dado o recado? Obrigado, Zé André, pela participação aqui no nosso FM Notícias.
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1: O que é isso, meninada? Hoje é quinta-feira, quintou, viu? Mas já tá encostadinha na sexta-feira, né? Sexta-feira encostadinha no sabadão. Pois é, início de mês. Bom dia, 6:40, viu? Aos aposentados aí, aguardando o pagamento cair lá pra segunda-feira ou terça-feira, dia 7. E vamos que vamos, meu povo. Vamos então encurtar aqui o assunto e rodar mais moda para o povão ligado com a gente. Alô, Edson Japonês, como é que você tá, Edson? Só guiando o seu Nissan branco, sentido aí a Coromandel, o Abadia, Montes Carmelo. Vão todo mundo com Deus, viu? Obrigado pela preferência, forte abraço, obrigado aí, bom dia, viu? 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É, tá a caminho, tá chegando aí o novo transmissor da emissora, vai ser implantado, eu creio que no fim de semana, para a partir então, jogar muito mais longe o nosso sinal e com muito mais qualidade, mais potência, mais qualidade de som, mais firmeza, porque o nosso ouvinte, o nosso anunciante merece os investimentos que são feitos sempre aqui na Montanhesa FM. Serginho, meu povo, bom dia. Vamos para Coromandel, fala comigo no programa. Opa, bom dia.
2: Oi, Alciva, bom dia, meu amigo. Toca para mim aí um 2 minutos para reivindicando que essa moda tem uma história aí invasante, muito sensacional, né? E aí eu ofereci assim, ó, minha toda peça da Rádio Montanhesa nesse momento. Tá na Montanhesa, tá beleza?
1: Valeu, Sadal, obrigado, realmente tem, né? Ah, o Carreiro de Tutano tem história feita aí, realmente, aí, homenagem, tá certo, ao nosso saudoso, querido, eterno, Tião Carreiro, Tião Corrêa, né? Obrigado, Sadal, Teiro Coró, bom dia pra você, viu? Vamos agora pra comunidade de Pastos, fala com a gente.
3: Bom dia, Tião do Augusto. Tá com a música pra nós de Florencio Orival, Fazenda Gamileira. Oi, você fala pro Eli aí que o Daniel não tá muito custoso agora, nós não. O de tá primeira não, né? Era muito mais custoso. Nós tínhamos um campinho que nós jogava bola. É. Ele batia o escanteio e corria pra área e cabeceava a bola.

0: Era muito mais custoso nessa época pra trás aí, uns anos, quando ele era mais novo. Fala pro
1: tá certo, tô falando aqui
2: só
1: dando.
2: Que isso aí não é fake news,
1: ah,
2: não?
1: Será, Tião Douglas?
2: Mentira, mentirava, não, porque.
1: Daniel, então, batia esquinado.
2: Coisa que.
1: Ia tá cabeceada.
2: Né?
1: Não tá fácil, não. Ô, oh, Daniel, o povo tá pegando o seu pé, meu jovem. Bom dia, 6h42.

0: Carreiro de Tutano, oi, né? Foi para todos os carreiros e canteiros da região nossa, ouvindo a programação, né? A homenagem aqui do Adalto lá do Coromandel, acontecendo aí as festividades de carros e bois, né? Agora em julho é o mês, né? O mês realmente aí do acontecimento das duas maiores festas em nossa região, que é a festa aí dos Guimarães e também a festa dos Correias. Todo mundo preparar para participar, gente!
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2: 6h50.
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6: Oi, bora, bora, gente. Olha, os cooperados que estão aniversariando hoje, atenção, e hoje quinta-feira são Alessandro Ricardo da Costa, Alexandro Neves Vidigal, Antônia da Silva Amaral Diniz, viu? É, Antônia, aí, portanto, esposa do nosso amigão Celso Machado. Antônio Borges Moreira, né? O Antônio Borges Moreira do Posto Mangueirão. Parabéns ao Charlton, isso, Charlton de Paula Aguiara. Claudionor Pereira da Silva. Jonathan Henrique Tavares Maia. José Antônio Rodrigues Porto. Maria Geralda de Araújo Ferreira. Railene Gomes de Souza Padilha de Moraes e Versino José da Cruz, viu? Parabéns a vocês, tudo de bom. E também no sábado, de forma antecipada, parabéns ao Valaci Rodrigues dos Reis, Silvio Pereira Duarte, Rosenilda Maria da Fonseca, Moacir Wilson Alves de Lima, Maicon Frederico de Paulo, Lucélia Gomes da Silva, Lídia Cristian Oliveira Souza, Lázara

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1: Oi, de volta, 6h58, quase fechando aqui, tá certo? A hora 2 do nosso programa Sinfonia Sertaneja. Fala com a gente.
2: Oi, ó, depois você manda um modão pro meu amigo Gilvão das Tabas, que pediu um modão do Rui Negro Simões. Aí você manda pra mim, que eu gosto demais do chumbo trocado. Você manda pro meu amigo Gilvão, Cleno, Pedrão, o Geraldo Iberino, o Caetano aí no Moreira, o Vaguinho. E pro Alvin também, que gosta demais desse Rio Neus Tremões. Ah, você manda pro meu amigo, meu primo Marcelo Marcon também, viu? E o Muro João lá em cima, lá na Garopa.
1: Tá certo.
2: Aí, de 0 a 100, você manda pra todo mundo, pra não esquecer de ninguém.
1: Tá certo.
2: E ontem, um bom programa pra você, Silvio. Tudo de bom, meu amigo. Tamo junto.
1: Obrigado. E ontem? Tchau, galera.
2: Ontem eu tava lá, ontem arrastelando tudo, foi.
1: É?
2: Menino, você é onde eu tava aí com boa, mas nós rastelamos ontem quase uns 500 metros quadrados.
1: Rastelando toco de folha? Ah, tá bom.
2: E se tá na montanhesa, tá bela.
1: Vocês rastelaram quanto? Quase 500 metros quadrados, senhor Galinha? Isso tudo, meu querido.
3: Só que isso aí não é fake news, não?
1: Ele trabalhou demais. Senhor Galinha, eu te falar, é bom que é trabalhador. E ali lá com ele, viu? O serviço rende, né, tchau? Um forte abraço. Viu? Obrigado. Daqui a pouquinho a sua moda. Tem mais uma participação. Fala com a gente.
4: Bom dia, Miguel Silva. Tudo bem com você?
1: Tudo bom, bom dia.
4: É a Nilma.
1: Oi, Nilma.
4: Gostaria de ouvir a música de Rio Negro e Solimões. Vem tirar da solidão. E mandar aqui pro meu namorido José Erivaldo, da dona Margarida Banço Cornélio Veredinho, pro Zezinho, mas a Cristina, para todos meus amigos que estão ouvindo. Muito obrigado. Tá na montanhesa, tá beleza.
1: Ô, oh, beleza. Então, um dose dupla para vocês, viu? Dose dupla. Com Rio Negro e Solimões, aí, pontualmente 7 horas.

Dose dupla, com Rio Negro e Solimões, Chumbo Trocado e Vem Me Tirar da Solidão. Oi, bom dia, 7 horas e 7 minutinhos, 7 e 7. 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
4: O incansável Madruguinha informando a hora, 7 horas e 14 minutos, viu? Bom dia, viu? Para toda a família Correia, tá esparramada, ligada com a gente, né? São três famílias Correias aí no município de Lagamar, viu? Para todos vocês, forte abraço, obrigado aí e bom dia. Oi, 7 horas e mais 15 minutos, viu? Também bom dia, sabe para quem? É para os novos proprietários do Januário Hotel, né? Lá em Lagamar, né? O Júnior, alô Júnior, alô Hélida, bom dia para vocês aí, tá? A turma aí no Januário Hotel em Lagamar, forte abraço. A Soraya e toda a galera no Lava Jato União, bom dia. Também a Neuza e o esposo Fábio aí no bairro Serra Dourada tomando café, não é? E escutando aqui a programação, e é claro, com aquela rosquinha bem suculenta, com cafezinho, pega bem, não pega? Ou oh, bom demais da conta, sou Oiça. Cadê você, mais um ouvinte, para falar com a gente?
5: Bom dia, meu amigo Elton. Quem tá falando é o Daí Fonseca Rodrigues.
4: Bom dia.
5: Eu gostaria de ouvir aquela música Borboleta Azul. Ofereça essa música pra Dilazinha, minha namorada, que tá trabalhando aí na creche aí da Vazante, em Vazante.
4: Certo.
5: Todos os colegas dela que tá na companhia dela aí. Eu, mas meu irmão tá aqui agarrado na luta aqui também. Na Montanhesa tá beleza. Tchau, obrigado.
4: Obrigado a você, viu, Daí? Você e seu irmão, viu? Aí na comunidade Cerrado com a gente. Bom trabalho. 7

0: O campeão em vendas de discos, Borboleta Azul, Amado Batista, né? O Aldair pediu, indicou pra gente aqui na programação desta quinta-feira. 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
8: Oi, não perca a hora, 7h25, alô, turma aí da comunidade do Arrenegado, forte abraço, obrigado aí, bom dia, viu? Turma aí também da comunidade do Carrapato, alô, turma aí da comunidade de Macaúba, né? Também lá na divisa com Coromandel, aos ribeirinhos aí, a 188, né? Do lado de lá e do lado de cá, também aos ribeirinhos ao Rio Paranaíba, forte abraço, gente, bom dia pra todo mundo curtindo o Sinfonia.
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0: Thales e Thiago, Decida e Jogo do Amor, né? Imitando aí a dupla Milionário e José Rico com muita competência, por sinal. Eles cantaram aqui no nosso programa Sinfonia Sertaneja, com assinatura do seu supermercado Serra Dourada. 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
1: 7h33, da Secretaria Municipal de Saúde de Vazante, a Rede de Combate ao Câncer do Brasil Central, a CCBC, e a deputada estadual Marli Ribeiro, lançaram na última terça-feira o projeto Linda Lives, iniciativa voltada à prevenção e detecção precoce do câncer de mama. A tecnologia utiliza inteligência artificial e termografia para identificar alterações térmicas nas mamas de forma rápida, não invasiva e sem dor, permitindo o encaminhamento precoce para exames complementares quando necessário. Reconhecido pelo G20 como a melhor startup de saúde do mundo em 2023, o projeto atua em parceria com prefeituras por meio de mutirões e carretas de saúde. O lançamento foi realizado às 14h30 na Policlínica Municipal de Vazante, com o objetivo de ampliar o acesso da população às ações de prevenções e diagnósticos precoce.
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4: 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Nós estamos de volta na programação às 7h40, viu? Penúltimo bloco aqui do programa. Tá certo? Até logo mais às 8. Já já o Isaac vai assumir pra vocês aqui, tá certo? A programação, beleza? Olha, bom dia aqui o Vicente. Alô, Vicente, viu? Bom dia pra você, é o Vicente Fini. É também bom dia, viu, aqui aparecer e toda a família aí na comunidade Craúna, município de Lagamar, ouvindo a gente.
5: Você vai!

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5: Amizades, bom dia, 7h51, nós estamos chegando ao final do nosso programa Sinfonia Sertaneja. Por hoje é só, vamos preparar para voltar amanhã com as baterias recarregadas, beleza? Amanhã, se Deus quiser, a partir aqui de 5 da matina, que nós estaremos com você em mais uma edição do nosso Sinfonia. Já está por aqui o colega Isaac de Kaltman, né, que ontem completou os seus 35 anos da primeira comunicação em Vazante, e eu estava lá com ele, né, como técnico, viu, Isaac? Parabéns para você, viu, pelo trabalho que faz em Vazante, viu? Parabéns por ter vindo morar com a gente em Vazante, pela família que aqui criou, né? Tá bom, Isaac? Um abração, muito sempre muito bem-vindo aqui na comunidade, aqui na Montanhas FM. Essa voz realmente marcante, esse locutor é super bacana, é comunicativo e, claro, aqui com a gente, nosso também professor Isaac de Cláudio. Parabéns, Isaac, beleza? Vem então aí com ele, o Amigos da Manhã, e vamos voltar logo mais às 11 horas no programa Show de Bola com as informações do mundo esportivo e também, repito, amanhã com Sinfonia Sertaneja, em nome da Farmácia Essence, do Supermercado Serra Dourada, do Sicoobi Credivaz e da Madeireira Brasil Minas, viu? Você há de pagar? Ei, Paulo Viola e Rogério, gente nossa pra cantar pra gente. Alô, turma aí da Repav, viu? Turma aí da Checar, turma aí da Picar, forte abraço, turma aí da Tancredo Neves, forte abraço, meu povo, bom dia.

0: 7:59.
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1: Ei, meu amigo! Segundo dia do mês de julho. Segundo dia para o segundo capítulo de Provérbios. E diferente do mês de junho, hoje a gente fala para você

de um versículo muito importante. É o capítulo 2, versículos 6 e 7. Ó, porque o Senhor dá sabedoria, da sua boca vem o conhecimento e o entendimento. Ele reserva a verdadeira sabedoria para os retos. É o escudo para os que caminham na sinceridade. Maravilha, maravilha, maravilha. Coisa boa. Então, esse versículo, para você, meu amigo, para você, minha amiga, hoje, avançando para o segundo capítulo de Provérbios, a palavra-chave é buscar com propósito. O texto nos mostra que a sabedoria não é algo que cai no nosso colo por acaso. Ela precisa ser buscada como quem procura por um tesouro escondido. E o mais bonito é a promessa que vem com essa busca. Quando caminhamos com retidão e sinceridade, o próprio Deus se torna o nosso escudo. Eu lembro que no trabalho, na família, na nossa comunidade, a maior proteção que podemos ter não são barreiras físicas, mas sim a nossa integridade e as nossas escolhas certas. Viver com integridade e segurança traz direção divina para os nossos negócios e para a nossa mente. Que no dia de hoje você, que me ouve agora, aceite viver no piloto automático. Melhor, não aceite viver no piloto automático. Peça entendimento, haja com verdade em cada conversa e lembre-se, quem caminha na sinceridade tem o Criador como escudo protetor. Uma quinta-feira abençoada e cheia de produtividade para todos nós é o que eu deixo a partir de agora para você.

0: em Vazante 8 e 6. Bom dia, amigos da manhã. Por aqui a gente agradece de todo o coração a quem está sempre ligado na nossa programação. Muitíssimo obrigado com esse fundão lá em Riba. Ainda dá certo não, meu irmão. Aí, ó, tá muito alto. É a nossa
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0: Positivo. Ó, dia 2 de julho, dia 2 de julho, maneiro e automaticamente dedicado com você. Aqui estamos nós com música, informação e entretenimento. Ó, vem tomar café com o Isaac de Kaltima aí. Você tá tomando café com o Isaac, tá? Tá ou não tá? Tá? Então vamos de cintura fina. Ou melhor, cintura de mola.

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2: 8h13 por aqui na nossa programação. Muitíssimo obrigado, muito bom dia pra você. Tem música nova aqui da Bruna Vieira.

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0: Oito horas e 23 minutos na Cidade Vazante. 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

0: Mas rapaz, me deu uma espirrada agora aqui. Cê tá bom, tio Galinha? Fica duro por aí, que daqui vamos nós.
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0: Primeiro começou com uma coceira no nariz. Cocei, cocei, cocei. Aí depois tome espirra aí. Aquele jeito de proteger e tal, né? 8h25. Será que é o tempo, hein? Eu acho que é o tempo.

0: seu caso.
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0: Obrigada, gente.
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3: 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Uma professora da Rede Municipal de Ensino de São José dos Campos do interior de São Paulo denunciou um grave episódio ocorrido dentro da sala de aula. Segundo o relato da educadora, um aluno colocou um caco de vidro em seu copo de água enquanto ela ministrava uma atividade para a turma. Em um vídeo publicado nas redes sociais, a professora contou que percebeu um comportamento estranho entre os estudantes. Ao questionar o que estava acontecendo, alguns colegas apenas disseram que ela não deveria beber a água, sem informar imediatamente o que havia um pedaço de vidro no copo. A educadora afirmou ter ficado profundamente abalada com a situação. Após a repercussão do caso, a Prefeitura de São José dos Campos informou que 3 alunos envolvidos na ocorrência foram identificados e receberam suspensão das atividades escolares até o fim do mês de julho. A administração municipal também informou que acompanha o caso e adotará as medidas previstas no regime da rede de ensino. O episódio reacendeu o debate sobre a segurança nas escolas, o respeito aos profissionais da educação e a importância da participação das famílias na formação dos estudantes. Especialistas destacam que situações

0: Ações de violência ou intimidação contra professores precisam ser tratadas com seriedade e acompanhadas por ações educativas e disciplinares. O caso segue sendo acompanhado pelas autoridades competentes para apuração das responsabilidades. Bem que fosse só lá nessa cidade, mas praticamente em várias escolas aqui em Vazante, sem denominar, globalizando, a gente vê vez por outra episódios, não dessa natureza, mas de xingamento, de aluno xingando o professor, xingando especialista, xingando o diretor e fazendo o que bem quer praticamente dentro das escolas. E se a diretoria da escola não tiver autoridade, e muitas das vezes chama até os pais, mãe ou responsáveis ou pai, e eles não aparecem na escola. Então tem que ver o que é que se pode ser feito, porque aquele filho que você manda para a escola, você está me ouvindo agora, e manda para a escola, automaticamente você não sabe se ele foi para a escola. Você não sabe como é que está o comportamento dele na escola. Mas tem gente que faz o seguinte: vai para a escola, é um alívio. Aí fica difícil para a instituição. Mas aí é uma preocupação para as autoridades e no contexto geral. Próximo Minuto Notícia, às 9h30. Segue, amigos da manhã.
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0: Olha, 8h39, sou muito grato por parte, não todo mundo, eu sou grato por todo mundo, mas aí todo mundo não tem a gratidão que a gente às vezes tem que estar pedindo, né, para Deus, muitas coisas, aquelas coisas todas. Eu sou muito grato a Deus, vou pedir hoje, Deus, eu sou grato demais. Se você puder falar agora 40 gestos de gratidão, você consegue falar assim: obrigado, Deus, sou grato por isso, sou grato por isso, sou grato por isso. É que nem eu lá na capela Nossa Senhora da Lapa, falando para Deus e para Jesus Cristo, levar até Ele, Ele me ouvindo, claro, né, que eu estava na casa. Sou grato pelo trabalho, sou grato pela família, grato pelos meus desafios, sou grato por tudo aquilo que às vezes não está dando certo, sou grato também pela minha vida financeira, eu sou grato, tribulada, mas sou grato pela saúde, eu sou grato pelas amizades, sou grato pela comunidade, sou grato por ser católico, sou grato por isso, grato por aquilo. 40 gestos de gratidão. Então tem pessoas que realmente... Eu sou grato por aqueles que, lá do início, eu não sei se ainda tem muita gente, quando eu comecei aqui no rádio, lá do início, há 35 anos atrás, sou grato por estar até hoje ouvindo a gente, né, na montanhesa. Gratidão, viu, por cada um. E aí eu quero mandar um abraço aqui para o Sebastião Vitor. Ele diz assim: ô Isaac, meu maior sonho agora é comprar um Fiat. Ó, quer ver?
1: É minha vizinha aqui, a dona Isaura, mãe do Louro. Manda um modão aí pra nós aí, que nós tá aqui tomando café e conversando Fiat.
0: Ah, o mãe do Louro? Peraí.
1: Isaura, depois você manda uma modona pra dona Isaura, que ela tá aqui costurando na máquina.
0: Ah.
1: Manda um modona aí pra dona Isaura aí.
0: Mas
1: ela tá aqui costurando.
0: E a história do carro?
1: Beleza, Isaac, beleza. Obrigadão. Eu quando tô comprando um Fitinho 57 que eu quero do Casemiro, mas me dá uma rafaimada nele, Isaac.
0: Vai.
1: Fica duro. Eu comprei da outra vez e não deu certo. Agora vou comprar e vou arrumar ele tudo, Isaac. É que um dia nós tá rodando aí com o Fitinho 157 arrumado.
0: Ô, Vanderlei, o negócio aqui tá firme também, viu, Vanderlei cheiroso? Um abraço. Um outro comunicadozinho, outra passagemzinha, outro áudiozinho aqui. Fala, meu amigo Geraldo, da família Sucupira, Dana Angelina, um abraço, bom dia. Tem um rádio lá, eles botam na altura. Boa, medonha, ó.
2: Ô, meu amigo Isaac, bom dia, tudo bem? Ô, meus parabéns, viu, pelos anos tudo que você contribuiu e tá contribuindo com a nossa cidade. Tá de parabéns, tô mandando meus parabéns, minha mãe, Dana Angelina, toda a minha família, tá? Que Deus que nos proteja, você, sua família, para muitos e muitos e muitos anos, viu? Boa sorte, meu amigo, você merece. Você é uma pessoa admirável, tá bom? Um abração, meu amigo. E tá na montanheira, tá uma beleza. Só de ter um cara igual você e o Yaldo Silva aí, a gente já tá feliz da vida, né?
0: Obrigado, família Sucupira! 8h42, alô Batista, o homem da reforma. Batista Copo Gelado agora trabalha com artesanato. É o homem da reforma.

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2: 8 horas e 57 minutos na cidade de Vazante. Tá para começar a nossa grandiosa festa nesse final de semana. Em louvor a Deus por Nossa Senhora do Carmo. Vai ser grandiosa. É 2026. Bem no finalzinho da Copa do Mundo, né? Aí tá certo. Bom, a paróquia Nossa Senhora da Lapa soltou um comunicado através do pároco e administrador da paróquia, o padre Marcos, que domingo não haverá celebração de missa no santuário à noite. Eu acho que é só no santuário não, hein? O motivo é o jogo da Copa, o jogo do Brasil, melhor dizendo, né? Eu vou me inteirar aqui bem direitinho. Já vou pedir ali da íntegra até pra gente, isso é medida de informação, porque as pessoas podem ir na

nas outras comunidades durante o dia. Pela manhã, no domingo, tem missa até das 7 até 9h30. Das 7 às 9h30 tem missa no domingo, em várias comunidades. Só que o padre Luiz Guilherme, da paróquia Nossa Senhora do Carmo, já está providenciando aí um outro horário, impreterivelmente, né, para este domingo.

para ficar todo mundo antenadozinho. Vai para assistir o jogo da Copa, assiste o jogo da seleção e depois vai à missa. Não tem problema, até porque vai ser o nosso segundo dia de barraca lá na Igreja Nossa Senhora do Carmo, tá bom? Lá não, em frente à matriz, beleza? Já já tem a oração das mãos ensanguentadas e eu quero dizer que tá chegando aí a oração das mãos ensanguentadas. Eu peço desculpa ao nosso público amigo ouvinte, eu tô em tratamento de dentário e aí fica meio complicado, sabe, de falar, porque dói, que é uma beleza aqui. Desde sábado que eu estou cuidando, e um implante aqui que está me dando deixando eu incomodado. E por isso que eu falo, e tenho que falar pouco e pausadamente, para poder não doer, porque dói, que é uma beleza. Aí eu tomando uns comprimidos aqui, justamente para poder diminuir. Mas vai dar tudo certo. Isso é um costume, para poder ficar bem bacaninha, para falar bem as letras, as sílabas e os S certeiras. Vamos para a oração.

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meu Pai, envia teu Espírito Santo sobre este estúdio, sobre todas as casas, sobre todos nós, todos os carros que estão agora, nesse momento, ouvindo a oração, mesmo que a pessoa esteja viajando. Muito obrigado, Senhor meu Deus. Vinde, Espírito Santo, enche os corações dos vossos fiéis e acende neles o fogo do vosso amor. Enviai o vosso Espírito e tudo será criado e renovareis a face da terra. Oremos, ó Deus, que instruísseis os corações dos vossos fiéis com a luz do Espírito Santo, fazei que apreciemos retamente todas as coisas, segundo o mesmo Espírito, e gozemos sempre de suas consolações, por Cristo Senhor nosso. Amém. Pois bem, como eu estava falando, aproveito o momento para dizer que as missas, devido ao jogo da seleção, estou aguardando só o comunicado do padre Luiz Guilherme, que o comunicado importante que vem da paróquia e do Santuário Nossa Senhora da Lapa para as missas de domingo, tá certo? Motivo pelo devido ao jogo da seleção brasileira, as celebrações de domingo à noite serão canceladas em todas as igrejas da paróquia Nossa Senhora da Lapa. Vai ter missa domingo na paróquia, só pela parte da manhã, viu? Então fique atento aí. Pela parte da manhã, as missas de domingo da paróquia Nossa Senhora da Lapa, São Vicente, 7 horas, Nossa Senhora Aparecida, 8 horas, 8 e meia, São João Batista, 9 e meia, São Cristóvão e 10 horas, São Francisco. Pronto, tá aí, pela parte da manhã, para os paroquianos da Lapa participarem. Agora eu vou aguardar os horários por parte da paróquia Nossa Senhora do Carmo, tá bom? Mas enquanto isso, eu peço a Deus que olhe pela vida. Deixa eu ver, Berenice pediu para rezar pela vida. Vamos rezar pela Silvana e família, pelo pai dela que está utilizando, está o Senhor Jesus Cândido, está enfermo, né? E eu quero pedir a Deus pela família Sucupira, especialmente da Ana Angelina, todas essas pessoas. Peço a Deus ainda que Deus tenha misericórdia da Maria Aparecida de Lagoa Grande. E eu peço ao povo que me ouve agora e são devotos das mãos sanguentárias, reze por essa mãe e reze para o filho dela. Eu tenho certeza que vamos receber uma grande graça e bênção de Deus. Maria Aparecida, não perca nunca a fé. Reze igual a Santa Mônica. Talvez o motivo não é o mesmo, mas as suas súplicas serão atendidas. Nunca perca a fé, seja qual for o problema que esteja acontecendo entre vocês da família, especialmente com seu filho. Mas reze, ore, joelho no chão, terço na mão, o milagre acontece. Eu quero pedir a Deus pela vida da Arlete, que está aniversariando hoje, e recebendo os cumprimentos de toda a família, da Alexandra, do José Wilson Cortes, da família inteira, né? Lá na fazenda Guariroba, está aniversariando hoje. Jesus possa abençoá-la. A Maria de Fátima, esposa do Paulo, escuta ela, Senhor Jesus. Escuta o coração dela. Alivia as dores dela. Eu peço.

conheço ainda para dissimene de lagamar. Eu entrego nas tuas mãos e seja feita a tua vontade, Deus, pela vontade das mãos ensanguentadas de Jesus, a vida da dona Lola, que está hospitalizada. Calma ela, Jesus. Faça a sua vontade, toca no coração para os filhos aceitarem. Restaura, se for necessário, a vida dela. Como também eu peço pela Lúcia, peço os pais dela, dona Raimunda, seu Tião, a Lúcia da Renovação, dona Diva, o Hélio, todos da família, Paulinho, a Selma, Senhor Jesus, escuta ela, o coração dela agora, a Roseli, Senhor Jesus, escuta o coração da Roseli, escuta as súplicas, Senhor Jesus, da Jacinta Rodrigues, lá de Lagoa Grande, da Luzia, visita o coração da Luzia, visita o coração de Dona Margarida, da Terezinha e toda a família. E ela pede para a minha família também. Escuta o coração da Aparecida, do Márcio. Hoje, para o Márcio que está aniversariando, ela está pedindo que Jesus olhe por ela. Olhe por ela, Senhor Jesus. Especialmente por ele, que está aniversariando. Quem mais? Da Dona Ivani, da Heloísa Correia, do Luzimar, da Solange Ribeiro, os familiares da Dona Eva, da Terezinha. Ela pede para a irmã Maria Aparecida Cardoso, que sofreu um infarto ontem. Fiquei sabendo. Depois me fala como que ela está. Então vamos rezar juntos. Dona Luzia, em nome do Pai, do Filho e do Espírito Santo, eu tenho fé e acredito que Deus faz um milagre. Mas faça a sua parte para com Deus também. Tá certo? Ele espera de você. Faça a sua parte. Vá até Jesus, vá até uma igreja, especialmente Fátima. Quando você puder, vá ali na calçada onde está Jesus. Fica lá, olha lá Jesus e conversa com ele, Fátima. Está tão aí. A igreja está atrás da sua casa. Mas vá conversar, mesmo que seja distante, com Jesus. Quem puder, vá até a igreja. Hoje é quinta-feira, Jesus está exposto aqui na São Vicente. Jesus vai estar exposto ao meio-dia, matriz Nossa Senhora do Carmo. Cura-me, Senhor Jesus, coloca tuas mãos benditas, ensanguentadas, chagadas e abertas sobre mim neste momento. Sinto-me completamente sem forças. Para prosseguir carregando as minhas cruzes, preciso que a força e o poder de tuas mãos, que suportaram a mais profunda dor ao serem pregadas na cruz, reerga-me, cura-me, restaura-me, tira as dores do meu corpo. Olha por cada pedido. Não peço somente por mim, mas por toda a minha família, aqueles que mais amo e os ouvintes. Nós precisamos desesperadamente de cura física, espiritual, do toque consolador de tuas mãos ensanguentadas. Visita a Dissimene de Lagamar, visita a Maria do João Pimenta, visita a Geralda, visita a Soraya, visita a Dona Luzia, visita a Leila Maria, a Sônia, tantos outros que estão. Nós precisamos de restauração de saúde mental através do toque consolador de tuas mãos ensanguentadas.

infinitamente poderosas, eu reconheço, apesar de toda a minha limitação e da infinidade dos meus pecados, Jesus, que és Deus onipotente, misericordioso, para agir e realizar o impossível. Com fé e total gratidão e confiança, eu posso dizer: mãos ensanguentadas de Jesus, mãos feridas lá na cruz, vem tocar em mim, vem, Senhor Jesus!

tocou, Senhor Jesus. Por isso eu quero agradecer nessa manhã, Pai nosso que estás nos céus. Santificado seja o vosso nome, venha a nós o vosso reino, seja feita a vossa vontade, assim na terra como no céu. O pão nosso de cada dia nos dai hoje, perdoai as nossas ofensas, assim como nós perdoamos a quem nos tem ofendido, e não nos deixeis cair em tentação, mas livrai-nos do mal. Amém.

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0: Obrigada, minha amiga Maria Pimenta. Maria Pimenta, minha amiga de muitos anos, Dário, João Pimenta, dirigiu, João Pimenta, irmão de Ercílio Pimenta, dirigiu meu Corcelzinho verde, ganhou muito dinheiro, não foi, João, naquela época? A propaganda era bem baratinha, rapaz. Aí eu dividia um quinhãozinho para eu, outro para o carro e outro para o João. Aí dava mais certo que dedo inventa, viu? Você tá doido? Meu amigo João Pimenta. Hoje mora ali. Como é que chama o bairro do João lá? Não é Novo Horizonte, não, é? Peraí. Novo Horizonte é só da. Como é que chama aquela rua que era São Paulo? Do lado de cima já é. Vazando Sul. Aí tá certo, no bairro Vazando Sul. Eu quero aqui agradecer, mandar um abraço especial para o Geraldo, lá no Nova Esperança. Muito bem, um abraço aí para Geraldo. Eu quero mandar um abraço aqui para o Matheus, tá aqui, Rogério Cortes, Rogerão. Rogério, vai mandar a moda para a mulher hoje ou não vai, Rogério? E tá danado, agoniado, tirando leite pra fazer o queijo. Aí, ó. 9h21, meu povo.

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2: 9:28 na cidade vazante. Dá tempo aí de tocar aqui a moda legal. Fala, amigo.
3: Oi, Isaac. Bom, tudo na paz de Deus aí. Oi, Isaac, quero dar os parabéns hoje pra Arlete, minha esposa aqui, ó. E mandar o Renan e Raí. É tu, sempre tu. Oi, Isaac, parabéns pra você também, né? 25 anos com nós juntos aqui, ó. O Radão tá pendurado aqui no barracão. Falou, um abraço pra você.
2: Tá pendurado aí, esse rádio é o seu Defiga aí. Eita, tá aqui tua moda, ó.

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2: 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Olha essa notícia. As vendas de Tadala Fila, medicamento indicado para o tratamento da disfunção erétil, cresceram 70% nos últimos 2 anos aqui no Brasil. Dados de setor farmacêutico mostram que o volume comercializado passou de 16,3 milhões para 27,7 milhões de unidades entre maio de 2024 e maio de 2026. Especialistas afirmam que o aumento

0: não significa necessariamente um crescimento no número de casos de disfunção erétil. Entre os fatores apontados estão o maior acesso ao medicamento, a redução do preconceito em buscar tratamento e o aumento de doenças como diabetes, obesidade, sedentarismo e problemas cardiovasculares que podem afetar a saúde sexual masculina. Apesar desse cenário, médicos demonstram que é uma grande preocupação com o uso indiscriminado da tadalafila, principalmente entre pessoas que utilizam o medicamento sem a prescrição médica ou com a intenção de melhorar o desempenho físico em academias. Segundo especialistas, não há comprovação científica de que o remédio aumente força, resistência ou ganho de massa muscular. Os urologistas alertam que a automedicação pode mascarar doenças importantes. Em muitos casos, a disfunção erétil é o primeiro sinal de problemas cardiovasculares, diabetes ou alterações hormonais que precisam ser investigadas. Além disso, o medicamento pode causar efeitos colaterais e apresentar riscos quando utilizado por pessoas que fazem uso de determinados remédios para o coração. A recomendação é que qualquer tratamento com tadalafila seja iniciado somente após avaliação médica. O acompanhamento profissional permite identificar a causa do problema e definir a melhor forma de tratamento, garantindo mais segurança ao paciente. 9:35, mais notícias às 11:30 no nosso jornal.
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8: 20 minutos faltam para as 10 horas por aqui, viu? Dona Arlete, um abraço, parabéns, felicidades, muitos anos de vida. Não só para ela, mas eu quero aqui parabenizar aos demais aniversariantes do dia de hoje. Ó, eu quero dizer que tem várias pessoas ilustres que estão aniversariando nessa data também, viu? Deixa eu preparar aqui. Eu vou citar da minha... dos meus dois perfis aqui, viu? Deixa eu ver aqui, ó. Quer ver? O Marcos Pires. Quem que é o Marcos Pires, hein? Aqui. O meu amigo Antônio Borges, o homem lá de São Brás de Minas. Aí gosta de rosca, viu? O homem que construiu o Iraque. Antônio Borges, lá do Posto Mangueirão. Ô, Tony, tem jeito de você botar uma foto aí quando você... tava no Iraque, não, sou? Essa sua foto aqui, meu velho. Ô, coisa boa. É antiga demais. Isso da primeira identidade do Antônio, eu acho, viu? A Luana Barbosa. Hoje a professora Antônia Diniz. Tá aí, aniversariante de hoje. Dona Antônia, esposa do Celso, do cantor Celso, do Cabaça Espetinhos. O Denis Sérgio, empresário, Denis Sérgio da Silva, lá de Patos de Minas. É Vazante, mas tá lá, o homem da internet de Patos de Minas, tá certo, parabéns também. Ricardo Juan, a Bruna Guimarães, são alguns dos aniversariantes que completam a nossa listinha aqui. Parabéns, felicidades para aqueles que foram citados e não citados dessa data.
9: Parabéns! Parabéns! Parabéns para você!
8: Parabéns para vocês!
10: Por essa vocês não esperavam, né?

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2: 9 horas e 51 minutos em vazante, ó aqui, ó.

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2: 9h54.
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10: 9h56 por aqui, a gente fecha o nosso programa de hoje. Vem aí o Padre Reginaldo. Um abraço a todos, vamos que vamos!

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0: Louvado seja nosso Senhor Jesus Cristo, para sempre seja louvado, queridos filhos e filhas. Hoje, quinta-feira eucarística, e nada como dizermos graças e louvores se deem a todo momento ao Santíssimo e Diviníssimo Sacramento. Filhos queridos, quinta-feira, nós estamos em plena novena de São Bento, quarto dia. São Bento, livrai-nos de todo o mal. Nós estamos pedindo a Deus, aparte de nós, todo inimigo, toda a influência do mal em nossa vida e as brechas que deixamos para que o mal haja. Amado povo de Deus, eu quero saudar a todos. Saúdo a partir da Rádio Evangelizar, de onde tudo começa. As rádios irmãs, cujos nomes cito neste momento.
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0: Saúdo a você pela TV Evangelizar, sinal digital em todo o país, em várias cidades, canal aberto, pelo YouTube, Padre Manzotti Oficial, e também pelo aplicativo da Associação Evangelizar é Preciso, e todas as plataformas digitais. Filhos queridos, povo amado de Deus, Jesus disse: onde dois ou três estiverem reunidos em meu nome, eu estarei no meio deles. Então, somos muito mais que dois ou três. Estamos reunidos em nome do Pai, do Filho e do Espírito Santo. Amém. Naquele tempo, entrando em um barco, Jesus atravessou para outra margem do lago e foi para a cidade. Apresentaram-lhe aí, então, um paralítico, deitado numa cama. Entra na cena. O sacristão começou certo: faça um milagre, é o que vamos rezar depois. Faça um milagre em toda a minha vida. Veja, apresentaram-lhe um paralítico numa cama. Quem você apresenta a Jesus? Pensa agora, alguém que está na tua casa, numa cadeira de rodas, alguém que está com uma deficiência, uma falta de mobilidade. Senhor, olha esta pessoa. Eu continuo o evangelho que diz que, vendo a fé que eles tinham, Jesus disse ao paralítico: coragem, filho, os teus pecados estão perdoados.

alguns mestres da lei pensaram: este homem está blasfemando. Mas Jesus, conhecendo o pensamento deles, disse: por que tendes esses maus pensamentos em vossos corações? O que é mais fácil dizer: os teus pecados estão perdoados, ou dizer: levanta-te e anda? Pois bem, para que saibais que o Filho do Homem tem na terra o poder de perdoar os pecados, disse ao paralítico: levanta-te, pega a tua cama, vai para tua casa. O paralítico então se levantou, foi para casa. Vendo isso, a multidão ficou com medo, glorificando a Deus por ter dado tal poder aos homens. Vai rezando comigo. A dor está batendo no teu peito hoje. E às vezes não é só por nossos problemas, são problemas na família. São pessoas que nós gostamos, amigos, que estejam doentes, numa cama. Uma cama significa prostração, uma cama significa momento de recuperação, momento de fragilidade, momento de enfermidade. Chega perto de Jesus e diga: faça um milagre, Jesus. Nesta quinta eucarística, olha para a fé destas pessoas, Senhor, a necessidade que elas têm. O paralítico andar. O evangelho de hoje: um homem estava numa cama e estava paralisado, e Jesus diz com uma palavra forte: levanta-te, pega a tua cama e vai para casa. Jesus está dizendo para você hoje, Ele está entrando na tua vida. Ele, mais do que ninguém, sabe o que você está precisando. E por que você está me ouvindo hoje? Não é por acaso. Sempre me escuta, mas hoje o Evangelho está falando com você. Levanta-te, levanta desse sofá, levanta dessa mesa, levanta dessa cama, levanta deste estado de dormência na fé. Levanta, põe-se de pé. Nós somos feitos para estar de pé, como Maria ao pé da cruz de Jesus, de pé. Levanta-te, toma a tua cama. Jesus, o teu nome tem poder. Clame comigo, cante comigo: Jesus, Jesus, o teu nome é poderoso, Jesus. Faça um milagre hoje, agora. Você que está na enfermaria, num hospital, você que tem alguém na UTI que vai visitar à tarde e os prognósticos não são bons, não são pelos médicos, mas você vai se surpreender hoje à tarde quando for na visita. Marque a hora agora, marque, olhe no relógio. Olha, hoje dia 2 de junho, você vai no horário de visita. Ontem estava de um jeito, hoje é outro quadro. Porque o Senhor está lá, agindo na vida dessa pessoa. Grave que eu estou te dizendo. Sacristão, fique atento, muitos testemunhos virão desta palavra de Deus e dessa palavra de poder que o Senhor está dizendo hoje. Faça um milagre, levanta-te. E é o que Deus está fazendo, mudando o diagnóstico, curando tumores, curando feridas, tirando as células cancerígenas. O Senhor está agindo neste momento porque Ele quer, Ele é misericordioso, Ele é bondoso. Faça um milagre, Jesus, em toda a minha vida. Faça um milagre, Senhor, e cure, cure. Fez o cego enxergar, o paralítico andar. Então, Senhor, é isso que mais nós te pedimos, Senhor. Muito mais. Nós ouviremos falar. Muito mais. O Senhor está fazendo mais do que você está pedindo, mais do que eu consigo imaginar. A obra é dEle, a vontade é dEle, o querer é dEle. Jesus, pelas tuas santas chagas, dolorosas, gloriosas, muito mais milagres Ele fará. Hoje é para você. Se olhou no relógio, marcou, você vai testemunhar. Você vai testemunhar.

0: marque esse dia. Você vai gravar um áudio. 41-3221-6060. O programa só começou. Eu volto já, volte comigo.
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2: 10 e 10.
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dos filhos e filhas, você sabe, 10 da manhã, 10 da noite, tem reprise. Perdeu 10 da manhã, 10 da noite pela TV Evangelizar, mas também fica no YouTube Padre Manzotti. Inclusive, eu convido você a se inscrever no YouTube. Você acompanha, vê os vídeos, acompanha a experiência, mas faça uma delicadeza. Eu estou te pedindo com muito carinho. Pede para alguém, padre, como é que eu faço? Fulano, como é que eu faço para me inscrever no canal do YouTube? Vai lá, não é difícil não. É no passo a passo. Vai lá, se inscreva. Como é que faz? A gente vai até preparar um materialzinho no futuro, porque tem gente que quer fazer e não sabe. Mas eu pede para alguém te ajudar. Como se inscrever no YouTube Padre Manzotti? Porque aí você dá credibilidade à evangelização. Aquilo que é postado alcança mais pessoas. É por isso que eu insisto. Não é que eu fico atrás de números, mas é em vista da evangelização. Quero lembrar, dia 18 de julho eu estarei

0: Guarapuava. Dia 18 de julho, em Guarapuava, 60 anos da Diocese de Guarapuava. 17 horas, Santa Missa. Às 18h30, um show de evangelização. Atenção, Estados Unidos. Por enquanto, estou dizendo esses dois eventos. Outros virão. Mas o que é certo, dia 15 e 16 de agosto, atenção, Estados Unidos, eu estarei em Hudson, Massachusetts. Retiro evangelizar é preciso, Estados Unidos, no sábado, o horário das 8h35 da tarde e domingo das 8h35 da tarde. É no Clube Português. Eu digo que todo ano eu estou nesse mesmo lugar, no Clube Português, dia 15 e 16 de agosto. As inscrições já estão abertas. Onde? As inscrições você faz no padrereginaldomanzotti.com.br. padrereginaldomanzotti.com.br. Ou na Missão Estados Unidos, que o Instagram é @missão.usa. Dia 22 de agosto, estarei em Durham, em New Jersey, com momento de espiritualidade inabalável, com fé, a tempestade vai passar. É na escola, é uma escola, o horário é das 8 às 5 da tarde, dia 22 de agosto. Mais informação você tem nos canais que eu te falei. Filha de Deus, que a paz de Jesus esteja com você.
1: Amém, sua bênção, padre.
0: Você fala de onde, filha?
1: Eu falo de algum lugar do Paraná.
0: Filha de Deus, de algum lugar do Paraná, o que está acontecendo?
1: Primeiro eu quero dar um testemunho e depois um aconselhamento, padre. Pedir um aconselhamento.
0: Tá bom, você pode falar mais alto, por favor?
1: Posso sim.
0: O que é o testemunho primeiro?
1: Meu testemunho é que eu fiquei por 7 anos alcoólatra, todos os dias.
0: Meu Deus.
1: Sou mãe. Tenho 2 filhos.
0: Certo.
1: Um de 28 e uma moça de 14.
0: É.
1: Quando entrei no alcoolismo, ela estava com 6 anos.
0: Sim.
1: Antes de entrar no alcoolismo, tive uma depressão profunda. Um diagnóstico de bipolaridade.
0: Certo.
1: Minha filha também.
0: Sim.
1: E entrei nesse maldito vício que eu já tinha já na adolescência.
0: Tá.
1: Mas ao me casar com meu esposo, que é o pai da minha filha hoje, eu parei e quando ela tinha 6 anos eu comecei a beber sem parar.
0: Entendo. Acolho. E aí, o que aconteceu?
1: E num dia 15 de outubro de 2023...
0: Olha aí, ela lembra o dia. Vai.
1: Eu fui liberta
0: desse
1: maldito vício.
0: Amém.
1: Num único pedido.
0: Sério, filho?
1: Porque eu não tinha vontade de parar.
0: É.
1: Eu só queria a morte.
0: Meu Deus.
1: Pra mim já estava tudo acabado.
0: Tá.
1: Tentei vários suicídios.
0: Certo.
1: E nesse dia 15...
0: O que aconteceu?
1: De outubro, eu acordei e vi minha filha viva em cima de uma cama depois de ter vindo de um dia de bebedeira com meu marido. Fui levá-la na catequese e na frente da igreja Deus falou, sua filha está viva por mim. Porque a gente não se lembrava como tinha chegado em casa, do trajeto nem nada.
0: Entendo.
1: E eu falei com muito, muito, muita fé para o Senhor. Senhor, eu não quero mais a bebida na minha vida.
0: Pois
1: amanheceu
0: não.
1: O dia, eu não lembro mais do gosto.
0: Oh, filha.
1: Eu não tive abstinência.
0: Louvado seja Deus.
1: É como se eu nunca tivesse bebido.
0: Amém.
1: Eu posso ficar em lugares com bebida, posso ter festa, pode ter na minha geladeira.
0: Amém. Amém.
1: Amém.
0: Graça
1: Amém.
0: Recebida.
1: Graça testemunhada.
0: Certo. E o aconselhamento, querida?
1: E o aconselhamento é que meu marido é alcoólatra.
0: É.
1: Estamos passando por grandes problemas no matrimônio. Inclusive muitas brigas. E depois que eu parei de beber...

0: como se eu tivesse ficado insuportável ao álcool da parte dele.
1: Tá.
0: Ele bebe diariamente, todos os dias que sai do serviço, vai direto beber.
1: Tá.
0: Quando volta, volta alcoolizado. Eu não tenho paciência e eu agrido ele.
1: Tá.
0: Tanto batendo ou com palavras ou
1: Nossa.
0: Amaldiçoando.
1: Ô, filha, não, não, não. Isso não é o caminho.
0: Padre, mas eu não aguento mais pedir para ele parar. E ele falou que ele não vai parar.
1: Filha, nada justifica a violência. Então, primeiro ponto, bater jamais. Isso inclusive é um crime. Bater, ou seja, por palavras, você, por mais que não tenha paciência, você não acha que ele vai amadurecer? Você não chegou num dia que largou, ele não vai chegar?
0: Padre, ele já fez vários acampamentos. Ele fez um último agora, está com 20 dias e saiu muito, muito pior.
1: Vocês são casados?
0: Ele não aceita tratamento.
1: Não aceita?
0: Não, ele não aceita que ele bebe, que ele é alcoólatra.
1: Tá.
0: Ele é um pai ausente, ele é muito trabalhador. Ele acha que é só apanhar comida dentro de casa e pagar as contas. Nunca deixou faltar nada. Nunca. Mas a ausência dele está matando.
1: E qual é a tua... O que que teu coração está dizendo?
0: Meu coração está em dúvida.
1: Dúvida em relação...
0: Se eu devo continuar nesse matrimônio ou não.
1: Certo. Filha, se for para agressão dentro de casa, se isso continuar, é melhor separar. É melhor a separação de corpos do que teus filhos verem o que está acontecendo. Isso não é edificante. E só que do outro lado, ao você se separar, você não está jogando ele na sarjeta?
0: Ele escolheu.
1: Tá bom. Entendo. Entendo. E você já falou isso para ele?
0: Já.
1: De separar e como ele reagiu?
0: Ele fala assim, se você quer separar, vamos separar.
1: Entendo.
0: E ao mesmo tempo ele chega bêbado, aí ele quer beijar, fala que ama.
1: É.
0: Para mim é difícil. Para mim tá muito difícil. Eu sei que eu tenho meus problemas mentais, minha filha também tem.
1: É.
0: Mas está muito difícil. Eu estou tendo que tomar remédio para dormir, ou eu não tomo para me ver. Eu tenho medo dele me bater, porque aconteceu uma vez de eu bater nele, ele revidou.
1: Então, nessa altura do desgaste, não tem outro caminho, né? Não tem outro caminho. No momento, tentar que isso não se torne e acabe sendo um motivo de morte. Você sabe o caminho a tomar. Infelizmente, sabe. Que Deus abençoe e vamos rezar na sua intenção. Eu vou para o intervalo, eu volto já, volte comigo, povo de Deus.
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0: É um caso difícil, por isso a gente tem que rezar para que tenha o discernimento. Porque ao mesmo tempo, você percebe que é um histórico de alcoolismo. Alguém se regenerou, outro ficou. Só que o nível de agressividade me parece ser muito grande. Então, antes que aconteça uma morte, é preciso preservar a vida. Do outro lado, se percebe que se ele fez um acampamento, já fez vários, que mesmo ele não admitindo, lá no fundo ele quer sair, é uma linguagem subliminar. Tem algum aprisionamento, tem algo que está dentro dele que está impedindo ele de enxergar. Tomara que veja lá rápido. Só que este casal precisaria passar por um retiro de casais, um processo de amorização, de perdão, porque a história vem com desgaste matrimonial. Filhos queridos, eu não escolhi o texto. Eu vou, inclusive, lembrar, ontem foi dia 1º, nós fizemos 1 Coríntios, capítulo 6, de 12 a 20. Por que o senhor está falando isso, padre? Hoje, eu não escolhi o texto, mas tem a ver com a partilha que vamos ouvir, ou que acabamos de ouvir. Você vê o que é a providência divina. Bíblia aberta, cartilha de oração.
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0: 1 Coríntios, capítulo 7, versículo 1. Gente, eu não escolhi esse texto. Eu estou fazendo gradativo. Mas muito tem a ver com a partilha que acabamos de ouvir. Abra os ouvidos, dilate o coração. Agora, Paulo dizendo à comunidade de Corinto: vou tratar de assuntos a respeito do que vocês me escreveram. Qual a impressão? Impressão não. Ele está afirmando o quê? Certamente foram visitar Paulo e levaram alguns questionamentos. Levaram a ele alguns problemas que a comunidade está enfrentando. E ele vai responder neste capítulo. Vamos ver o

que é. Vocês dizem que o homem faz bem em não, faz bem em não casar. Vocês dizem que o homem faz bem em não casar, mas eu digo, já que existe tanta imoralidade sexual, cada homem deve ter a sua própria esposa e cada mulher o seu próprio marido. Provavelmente, na comunidade, estavam defendendo o celibato. Celibato no sentido a castidade, viver sozinho. Mas Paulo percebe, e Coríntios é uma cidade muito fogosa. É uma cidade, é verdade, de lugar de muita promiscuidade, imoralidade. Então Paulo diz, já que existe essa imoralidade, é bom que o homem tenha sua esposa e uma mulher tenha seu esposo, seu marido. O homem deve cumprir o seu dever de marido. Atenção, não é só casar. Não é só da igreja não, meu filho. De noivo, de terninho, com daminha. Não. Tem gente que casa, quer levar a vida de solteiro, quer ser Dom Juan da vida. Largue mão, seu infeliz. Não é assim que funciona. O homem deve cumprir seu papel de marido e a mulher cumprir seu papel como esposa. A esposa não manda no seu próprio corpo, quem manda é seu marido. Assim também, não diga, epa, já escutei o sacristão e o coroinha aqui cochichando, pode parar, porque não está falando, preste atenção no texto inteiro. A esposa não manda no seu próprio corpo, quem manda é o marido. Assim também, o marido não manda no seu próprio corpo, quem manda é sua esposa. Percebe? O respeito, então. Se um pertence ao outro, vamos falar nesse linguajar, tem que ter o respeito. Respeito de marido, respeito de esposa. Não se trata de um objeto sexual. Não adianta nada a pessoa brigar o dia inteiro, chegar à noite e querer transar. Opa, 10 horas da manhã, lamento, meu filho, lamento. Tem verdades que não tem hora para dizer. Você pega a televisão, tem umas baixarias fora de hora e ninguém fala nada. Então deixa eu falar o que a palavra de Deus está falando. Tem que ter respeito, o outro não é um objeto sexual. Respeito. Versículo 5. Que os dois não se neguem um ao outro. Paulo está estimulando a relação sexual. Que não se negue um ao outro, a não ser que concordem em não ter relação por algum tempo, a fim de dedicar a oração. Paulo está dizendo algo que pouca gente faz. Por exemplo, marido e mulher juntos, abdicar da relação sexual por um tempo, para poder rezar melhor, para poder ter mais intimidade com Deus. Mas que isso, preste atenção, Paulo continua, mas depois, preste atenção, devem voltar a ter relações, a fim de não caírem nas tentações de Satanás, por não poderem se dominar. Provavelmente, havia casais que faziam a separação de corpos em nome de penitência. Mas o perigo é, ao se afastar sexualmente, se torna presa do diabo. Olha o que Paulo vai dizer, ele tem coragem de falar essas coisas. Ele entra na vida do casal. Paulo era um celibatário, mas ele orienta assim, que os dois não se neguem um ao outro, marido e mulher, a não ser que concordem em não ter relações por um tempo, a fim de se dedicar à oração, mas depois...

0: devem voltar a ter relações, a fim de não caírem nas tentações de Satanás, por não poderem se dominar. O autodomínio, como é importante. Percebe que aqui não está colocando como negativa a relação sexual, não. Não está. Está dizendo que faz parte da vida conjugal. Eu diria que até está enaltecendo a importância marido e mulher terem uma vida marital. Só que tem que ter respeito, sensibilidade. Gente, porque é o corpo do outro. E é uma coisa tão íntima, que se não houver o dia na vida, carinho, admiração, não, nunca deixe perder a admiração. Mulher, não deixe teu marido perder a admiração por você. Marido, marido, não deixe tua mulher perder a admiração por você. Admiração do carinho, admiração do zelo, admiração em todos os aspectos. Se perder isso, perde-se muito. Esta foi a leitura orante de hoje. Vai dar o que falar. Vai dar o que falar. Vida sexual. Eu vou para o intervalo, eu volto já. Volte comigo.
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2: 10h36. 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

0: padre, o senhor não vai continuar, não. Amanhã tem mais. Ah, tem mais e vai ser chicotada pra tudo que é lado, meu filho. São Paulo não mede palavras, não. Por hoje é isso. Sobre a vida sexual do casal. Começou o assunto. Então, você perdeu, agora tem reprise. Indica pra alguém. Às vezes, não tem coragem de falar isso com o marido, com a esposa, bota o padre no meio. Diga ali, ó o texto. Ah, padre, o programa é muito inteiro, a pessoa não vai escutar. Vai ter o recorte às 20 horas. É 20 horas, né, equipe? 20 horas. Vocês estão vendo ali, ó. Pode jogar na tela. Entra a leitura orante. Aí eles vão fazer o recorte do tema de hoje. Vida sexual do casal. Eita, padre. Sim, senhor. Precisa falar da vida sexual dentro do casamento, minha filha. Tem que falar, marido e mulher tem que conversar. A ponto de perguntar, você está feliz sexualmente comigo? Ah, não tenho coragem. Não tem coragem? Aí depois, do nada me largou, do nada. Não, tem que conversar. Sexualmente, você está feliz comigo no matrimônio, mulher? Você está feliz comigo sexualmente no matrimônio, marido? Conversem, gente. Tire esse tabu. Tire esse tabu da vida. Não fique conversando com as coleguinhas, os coleguinhas. Conversa com quem é de direito. Não tenha vergonha de falar sobre isso. Deus abençoou. Deus fez o ato sexual e é bom dentro do matrimônio. É algo abençoado por Deus. Tenho dito, por hora. Maísa, que a paz de Jesus esteja com você.
1: Com o senhor também, padre. Bom dia.
0: Bom dia. De onde você fala?
1: Eu falo de Goiânia, Goiás.
0: Goiânia, Goiás. Como é que você me acompanha?
1: Então, padre, eu gosto muito de ver o senhor. Então, eu assisto ou pelo site, lá no ao vivo, que a gente clica lá no site, ou pelo app mesmo.
0: Tá certo, minha querida. Então, você vê que o padre às vezes fica... Não fico bravo. Eu fico enfático, né? Eu falo com as mãos, eu gesticulo, é meu jeito de ser.
1: É,
0: né?
1: Ótimo ver o senhor.
0: Tá bom, querido.
1: Aliás, padre, aqui na minha casa, eu não sei nem como o senhor não fica rouco de tanto cantar, porque a minha filha ama o senhor. A gente tá todas as músicas.
0: Que bom.
1: Se o senhor um dia precisar de a gente substituir o backing vocal do senhor, pode chamar nós duas, porque nós sabemos todas.
0: Eita, inclusive a nova Inabalável?
1: Inclusive a nova.
0: Ah, depois você podia gravar um videozinho e mandar pra mim, tem um número que eu vou te passar, pra eu postar. Você faz?
1: Faço com ela, faço sim.
0: Tá
1: ela
0: bom.
1: Ama o senhor.
0: Eles vão passar um número aqui que eu esqueci, é onde eles mandam as fotos nas terças-feiras. Vai lá, Maísa.
1: Ô, padre, eu quero dar um testemunho de São José. Eu sempre faço todas as novenas junto com o senhor, porque eu assisto o senhor todos os dias. Aí eu comecei a fazer o cordão de São José. Eu fiz o do ano passado pelo meu esposo. Meu esposo teve uns 3 anos de depressão. Foi
0: Sim.
1: um período muito difícil, meu esposo Guilherme. E ele foi um período muito difícil, padre, até que a gente conseguiu o tratamento psicológico, psiquiátrico e de oração, né, padre? Nós somos casal equipistas, nós participamos há quase 11 anos das equipes de Nossa Senhora, o senhor deve conhecer.
0: Sim, claro.
1: Inclusive, a leitura orante de hoje foi muito falando dos casais, né?
0: Certo.
1: Então, foi bem compatível com as equipes.
0: Que bom.
1: E aí ele estava nesse período, ele ficou muito tempo desempregado, né, por conta da depressão também. E eu fui fazendo o cordão de São José, pedindo um emprego para ele, e ele conseguiu.
0: Louvado seja Deus.
1: São José rogou. São José providenciou. Toca o sino, sacristão.
0: Louvado seja Deus, querida. Louvado seja Deus.
1: Eu quero pedir oração para minha filha, Isabela.
0: A Beck porque... Vocal.
1: É, a Beck Vocal.
0: Tá bom.
1: Ela está fazendo uns exames, que a gente está investigando uma espinha bífida oculta.
0: Tá.
1: E a gente queria que o senhor rezasse por ela, por favor, tá pelo bom.

0: meu esposo, pelos meus familiares, pelos meus amigos da equipe de Nossa Senhora.
1: Tá bom.
0: Que inclusive, padre, foi a minha comadre das equipes de Nossa Senhora, madrinha da Isabela, Cláudia e o César, que me apresentaram o senhor. Eles tiveram um testemunho muito lindo do senhor, que ele, há muitos anos, inclusive eles escreveram até no diário anual, teve um ano que teve pedindo testemunhos e ela escreveu o testemunho. Foi muito lindo. Foi ela que me apresentou o senhor.
1: Amém.
0: É uma alegria muito grande. É Cláudia e César.
1: Um abraço, Cláudia. Um abraço, César. Olha os frutos aí da evangelização.
0: Ô, padre, eu queria pedir um favor.
1: Pois não.
0: Eu quero comprar, eu e meu esposo queremos comprar o livro Inabalável e nós queremos comprar a primeira Bíblia para Isabela. Mas a gente queria que o senhor autografasse. Como que a gente faz?
1: Então, filha, já que você me pediu isso, então eles vão puxar a linha e aí você fala com eles, eu faço a dedicatória. Não é costume fazer isso, não, mas você me pegou no ar ao vivo. Aí eu faço a dedicatória e o pessoal dos produtos que evangelizam vão mandar para você, tá bom?
0: Tá bom.
1: Eles vão enviar para você produtos que evangelizam.
0: A gente compra por lá, a gente
1: então
0: já comprou várias coisas. Mas eu queria que o senhor autografasse.
1: Vou fazer isso. Então anote o telefone para você mandar o back vocal ali do Inabalável.
0: Eu vou mandar.
1: 419-98-791-2787.
0: 2787.
1: Tá bom, um abraço, Deus abençoe, gente. Ó, equipe, organiza isso que eu prometi no ar e quero cumprir. Meu abraço a Maísa de Goiânia, Goiás, acompanha pelo site, arcebispo Dom João Justino Medeiros da Silva, da Arquidiocese de Goiânia. Solange, que a paz de Jesus esteja com você.
2: Amém, padre. Benção, padre.
1: Deus abençoe. Deixa eu só baixar um pouquinho o som aqui no meu ouvido. Vai lá, Solange. Você fala de onde?
2: Eu falo aqui de Itaquera, São Paulo.
1: Itaquera, São Paulo. Como é que você me acompanha?
2: Eu acompanho da antena parabólica, canal 12.
1: Opa, parabólica digital, canal 12. Diga lá, minha querida. Antes que o sacristão tire a gente do ar, a palavra é sua.
2: Obrigado, padre. Sabe, eu queria agradecer a Deus plenamente que eu e meu marido já tinha mais de 12 anos, a gente estava tentando comprar o nosso cantinho. E graças a Deus a gente conseguiu comprar, né?
1: Opa.
2: E graças ao pai. E também e teve os três processos dele, padre, que está na justiça, até hoje, eles estão recorrendo. Ele ganha, só que recorre, né?
1: Entendi.
2: E a gente está esperando essa graça para a gente poder quitar essa dívida, né?
1: Entendi.
2: E tem outro também, padre, outro pedido que eu queria pedir é um primo meu, que ele sofreu um acidente de moto sexta-feira.
1: Tá.
2: Ele mora na Bahia.
1: Como é que é o nome dele?
2: É o Wesley Souza Santos.
1: Tá. Anotei. Então, primeiro diga assim: obrigado, Jesus, pela graça recebida.
2: Obrigado, Jesus, pela graça recebida.
1: Amém, que é o seu cantinho. Inclusive, eu vou colocar as duas outras intenções, as causas na justiça e pelo Wesley Souza, tá bom?
2: Ô, padre, só uma coisinha. Eu queria te mandar uma foto. Eu fiz uma capela aqui em casa. Não é capela que fala, fala é... Como é que fala?
1: Capela, oratório.
2: É, então, eu queria tirar uma foto para mandar para o senhor.
1: É.
2: Tinha como eu estar fazendo isso?
1: Tem, filha. É naquele número que eu acabei de dizer. Anote ali, acabei de dizer para outra filha. Para mandar foto.
2: Pega um pouquinho só.
1: Pega lá. Sacristão,
2: aí, padre,
1: tá bom, aí. Filho. O sacristão, segura um pouquinho aí que a mulher foi pegar uma caneta, homem de Deus.
2: Pera aí, padre.
1: Vai lá, minha filha.
2: Pode falar, padre.
1: 041.
2: 041
1: 98791 2787. A telefonista passa para a senhora. Deus abençoe. Eu volto já. Volte comigo, povo de Deus, em plena novena.

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1: 10h49. 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

Hoje é aniversário da cidade Águas de Lindóia, São Paulo, onde nós temos a TV Evangelizar, canal 29.1. Rádio Abelha Dourada FM, Itiúba, Bahia. Cultura FM, Santana do Pirapama, Minas Gerais. Líder FM de Colíder, Mato Grosso. TV Evangelizar, canal 15.1 de Patos de Minas, Minas Gerais. Filhos e filhas, você sabe que nós temos o livro Inabalável em todas as livrarias do Brasil. Adquira e presenteie as pessoas. Inclusive, eu quero lembrar, é um presente para você e para quem você quer que seja fortalecido na fé inabalável. Dai-me, Senhor, a fé inabalável de Jó. Dai-me, Senhor, a fé inabalável de Jó. E sempre tem orações. Mas, por exemplo, quantas vezes, estou lendo um trechinho, quantas vezes já ouvimos dizer coisas parecidas como foi vontade de Deus? Ou ainda, você precisa ter mais fé. Deus está te castigando. Você está pagando alguma coisa. São palavras que ferem. O senhor concorda com isso, padre? Então leia Inabalável, por exemplo, na página 85. Você acha isso certo? Eu reflito isso. Como dizer para uma pessoa, você está sofrendo porque merece?

Isso é cristão? Inabalável. Respostas a questionamentos como esse, em todo o Brasil. Escute esse testemunho, por favor. Ah, produtosqueevangelizam.com.br. Hoje até uma pessoa conseguiu de mim uma assinatura. Vai autografado. São Paulo, se essa moda pega, hein? São Paulo, Padre Reginaldo, a sua bênção. Venho por meio dessa carta contar o meu testemunho. Sou casada há 32 anos. Em 2019, descobri a traição do meu esposo com uma colega de trabalho. Só o fato que eles trabalhavam juntos no mesmo setor e de ele precisar sair de casa todos os dias para ir ao trabalho já me causava muita dor. Sempre tivemos um bom relacionamento, vivíamos em harmonia. Após a descoberta, ele dizia não saber mais o que sentia por mim. Me humilhou com palavras e me feriram muito. Diante de tanta dor, pedi a São José que providenciasse o melhor, e ele providenciou. Ela, esta mulher, foi transferida da empresa. Meu esposo insistia na relação. Ele passou a bancar as despesas dela e acabou tendo muitas dívidas. Até que um dia disse para ele: amor sem dinheiro não é amor. Ela disse para ele: amor sem dinheiro não é amor. Eita! Foi preciso ouvir isso para que ele criasse vergonha na cara. Tô lendo, gente. Tô lendo a carta. Ela escreveu isso. Vou fazer o quê? Ela tinha metade da idade dele. Diante da tempestade, Deus nos uniu. Continuamos casados. Ele se arrependeu profundamente e reconheceu que eu não merecia ter passado por tudo aquilo. Confesso que a confiança foi quebrada. Quando me lembro de tudo o que aconteceu, ouço a voz do Senhor sempre falando: perdoa, filha, o perdão cura. Obrigado, Padre, por me ensinar a ser uma pessoa melhor e a colocar Deus no centro da vida. Graça alcançada, graça testemunhada. Teresa Maria, da cidade de São Paulo. Forte testemunho, hein? Misericórdia de Deus. Juntos, novena de São Bento. A cruz sagrada seja minha luz. Não seja o dragão meu guia. Sai de retro, Satanás. Nunca me aconselhes coisas vãs. É mal que tu me ofereces. Bebe tu mesmo teu veneno. A cruz sagrada seja minha luz. Não seja o dragão meu guia. Sai de retro, Satanás. Nunca me aconselhes coisas vãs. É mal que tu me ofereces. Bebe tu mesmo o teu veneno. Ó glorioso São Bento, que sempre se mostrou compassivo com os necessitados, fazei que também nós, recorrendo à vossa poderosa intercessão, obtenhamos o auxílio em todas as nossas aflições, que em nossas famílias reine a paz, a tranquilidade, e que se afastem todas as desgraças, sejam elas corporais, temporais, espirituais, especialmente o pecado. Alcançai, São Bento, do Senhor Deus Onipotente, a graça que necessitamos. Qual é a graça? São Bento, dai-nos a graça de, ao terminar nossa vida neste vale de lágrimas, possamos louvar a Deus e viver convosco no paraíso. Rogai por nós, ó glorioso Patriarca São Bento, para que sejamos dignos das promessas de Cristo. São Bento, livrai-nos do mal. São Bento, livrai-nos da inveja. São Bento, livrai-nos do medo. São Bento, livrai-nos do pecado. O Senhor esteja convosco. Ele está no meio de nós. Abençoai, Senhor, a água, a roupa dos enfermos, as fotos de família. Abençoai os remédios e aqueles que mais precisam da vossa infinita misericórdia, por intercessão de Nossa Senhora do Carmo, São Pio de Pietreutina, nos méritos das santas chagas, em nome do Pai, do Filho e do Espírito Santo. Amém. E eu me despeço com o clipe Inabalável. 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
1: 11h02. Bom dia, amigos do esporte, no ar no programa Show de Bola. Edição para esta quinta-feira, hoje, 2 de julho de 2026. E vamos com as manchetes. Contagem regressiva, faltam só 2 dias para a decisão. Campeão dos campeões do Gigante. Vazante vence a segunda na etapa regional do Jengue de Frutal. Novo diretor de arbitragem da LDV fala dos seus projetos. Campeão do Rural e campeão da Taça Cidade se encontram neste sábado. Secretaria de Esportes providenciam mais 2 homenagens para a final. E ainda, Copa do Mundo, mais 3 seleções voltam e 3 avançam às oitavas.

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0: 11 horas e 5 minutinhos, 11 e 5, o programa Show de Bola, edição para esta quinta-feira, inclusive registrando o retorno do nosso comentarista, repórter, colaborador aqui da emissora, Chico Lagoa. Chico, tudo bem com você? Um abraço, bom dia, bem-vindo de volta, Chico.
1: Tudo bem, El Silva, bom dia para você, bom dia para meus amigos e amigas.

0: amigas, estamos de volta, né? Fazer o que gostamos de fazer, que é falar de esporte. Esporte está no sangue, esporte está no meu coração.
1: E que bom, que legal. Bem-vindo, Chico.
0: Obrigado. Obrigado, Elton Silva. Obrigado à direção da rádio, né, por confiar em mim para estar retornando aqui. Se Deus quiser, vamos falar bastante de esporte, que está... Você comandou muito bem sozinho, rapaz, para lá e para cá, aquela correria, mas conseguiu colocar a casa em ordem. Mas o Chico Lagoa voltou para te ajudar.
1: Que bom, que bom. Muito bem-vindo e obrigado aí novamente pela parceria. Bem-vindo, Chico. Às 11 horas e mais 6 minutinhos, já começar a falar de Geng, Chico. Vazante voltou a vencer pelo vôlei feminino módulo 2, a etapa regional do Geng, Jogos Escolares de Minas Gerais, sendo realizados em Frutal, no Triângulo Mineiro, ao bater o Riachinho por 2-0, parciais 25-9 e 25-1. 2-0 ontem, com esse resultado, juntando-se aos dois jogos realizados, né? A derrota aí na segunda-feira para o Rio Paranaíba, na verdade a vitória para o Rio Paranaíba, né, de 2-0, e a derrota aí para Uberaba de 2-1, a equipe classificada, né, que é a equipe pelo feminino módulo 2 de voleibol feminino módulo 2. O Vazante, parceria aí, portanto, com o César, na equipe do César, volta a jogar nesta sexta-feira, amanhã, às 8 ou às 9 horas. Ainda vai sair o boletim para confirmar aí o horário e vai enfrentar, Chico, logo de cara, o Nacional de Uberaba e o Praia Clube, lá de Uberlândia.
0: São dois adversários fortes, mas a gente sabe do trabalho que é feito aí, né? Escola César, também juntamente com a Academia do Vôlei. As garotas têm chance, sim, de buscar as suas vitórias nesses dois jogos. Eu confio. Se não vier, mas pelo menos vai lutar bastante. Eu tenho certeza disso.
1: Com certeza, não vai faltar luta. Às 11 horas e 7 minutinhos, obrigado, meu secretário de esportes aí, né? Na verdade, diretor de esportes, Carlinhos, que está mantendo a gente aqui informado, beleza? Já no módulo 1, Chico, vôlei de praia, Vazante perdeu de 2-0 do Coromandel e volta a jogar hoje à tarde. 11 horas e mais 7 minutinhos, 11 e 7. Só para a gente recapitular, achei que você comentar, foi eleita na semana passada aí a nova diretoria, né, da LDV, e tendo aí como novo presidente Helder dos Santos Araújo, o Dentim, né, também o vice-presidente seu, Marcos Pires da Silva, né, que é o Marcos Coró, e vários outros nomes aí que vão compor, né, já comporam aí, portanto, a nova chapa eleita, e fica em boas mãos, Chico, inclusive, né, juventude e também experiência para comandar a LDV.
0: O Helder Dentinho é um cara bastante organizado, ele não é bobo não, viu, Helder Silva, é um cara inteligente. Veja os nomes aqui, eu li todos os nomes aqui antes de começar o programa Show de Bola, e só pessoas que com certeza vão agregar bastante na Liga Esportiva do Vazante. Tem tudo para eles todos fazerem bons trabalhos e ajudar o presidente Helder Dentinho. E o vice Coró, que gosta bastante do esporte.
1: É verdade, também ex-atleta o Coró, né?
0: É o vice-presidente.
1: Vice-presidente.
0: E o Alexandre, né? O Alexandre, diretor de esporte, fiquei feliz. O Alexandre, Chico, eu vou fazer parte da Liga. Eu falei, rapaz, você gosta, tá sempre no estádio de Ganta Colina.
1: Certo.
0: Aí eu falei, agora... Você tem esse trabalho para fazer, é um pouco diferente, né, de que ficar nas arquibancadas.
1: Isso, mas igual ele falou na entrevista, ele é um entusiasta, mas está afim de aprender, está afim
0: Exatamente.
1: De colaborar com o trabalho voluntário ao esporte de Vazante.
0: Pessoas que inteligentes, né, Helder Silva, eles ouvem. A pessoa tem meio caminho andado quando consegue ouvir outras pessoas. Não quer dizer que você vai aceitar aquela ideia daquela pessoa, mas pelo menos ouvir e analisar se aquela ideia está certa.
1: É verdade. 11:09, nós conversamos assim com o novo diretor de arbitragem, também da LDV, o Leozinho, falando a reportagem da Montanhesa FM. Aproximar aqui do Léo, né? Nosso agora diretor de arbitragem da LDV. Léo, convite feito, você aceitou logo de primeira, né?
2: Oi, boa noite. O Helder Dentinho me fez o convite aí, eu falei com ele que antigamente já tinha uma parceria aí, que aonde ele estivesse eu queria estar com ele para ajudar, somar no esporte Vazante, também mais uma vez aí à frente da diretor de arbitragem aí.
1: Ficou feliz com o convite?
2: Sim, é coisa assim que não foi surpresa, porque a gente já está atuando, mas eu fico satisfeito pelo convite, né? Vem desempenhando trabalho aí já tem um tempinho, a gente sempre não agrada todas as pessoas, mas... tentamos fazer o que tem que ser feito e vamos dar prosseguimento, Elton.
1: Essa experiência de já...

0: está atuando vai ajudar muito, né?
1: Ah, com certeza. A gente já passou por muita dificuldade, né? Vem passando. É uma coisa que a gente vem sempre pedindo, preparação, né? Preparar nós, arbitragem, para a gente estar dentro de campo levando os melhores para os atletas. Mas eu creio que com essa nova diretoria aí, a gente vai conseguir colher muitos frutos aí e alavancar o esporte de Vazante mais uma vez.
0: A gente sabe que da pessoa que você é, Léo, mas do outro lado, o que você pede para que o seu trabalho possa fluir, seja bem feito aí?
1: Olha, o esporte em geral hoje está uma coisa assim meio complicada. A gente sabe que dentro de campo, dentro das quatro linhas, a gente fica a flor da pele, tanto a arbitragem como os atletas, mas é mais ser mais compreensivo, né? Às vezes o atleta não sabe de um regulamento, não sabe de uma regra, não sabe nem muitas vezes uma posição do que ele está reclamando. É isso aí, às vezes deixa a gente chateado, a gente tenta corrigir e mostrar nas regras, nas coisas que é certa, mas é complicado, não é fácil. Não é fácil.
0: Você, como diretor, obviamente vai estar aberto a conversar, a dialogar com todos, né?
1: Sim, com certeza. Uma coisa que eu já estou correndo atrás aí é o dia do curso de arbitragem para quem tem fazer a renovação e quem não tem, que queira participar, vamos abrir as inscrições. Conto com quem quer participar para estar com a gente ajudando aí, que o quadro de arbitragem hoje está pouca e tem muitos jogos, muitos campeonatos, muita competição que a gente não consegue atender tudo. E com o curso, quem já fez, que nós temos poucas pessoas para capacitar melhor, e quem não tem, fazer para ajudar a gente aí no esporte Vazante.
0: Obrigado, Delzinho. Sucesso já está no meio, não é, Chico Lagoas? Agora é só adaptar a LDV.
2: Sim, exatamente. Não é um trabalho fácil ser diretor de árbitro, mas se os árbitros, os auxiliares também, caminhar com o diretor de árbitro, tem tudo para dar certo. O Leozinho é um cara sério, um cara que a gente conhece há bastante tempo. Errar, árbitro errar, isso vai errar, não tem como se acertar tudo. Até os árbitros profissionais que apitam, né, o profissional, erram. Copa do Mundo está por aí, você está vendo aí alguns erros. Agora, eu torço muito para dar certo a arbitragem Vazante. Não é fácil apitar, não é fácil auxiliar nessa bandeirinha, mas não tem que dar papo pro torcedor. Você não vai conseguir agradar a todos. O torcedor é assim mesmo, uma hora vai xingar. Faz de conta que não ouça não o torcedor. Faça o trabalho e que os seus comandados vá com você. Atenda você. Se tiver algum erro e você chamar a atenção de alguém, de algum árbitro, de algum auxiliar, eles têm que aceitar que errou, porque senão não consegue fazer um bom trabalho no restante das competições.
0: 11:13, obrigado aqui o Marcos Pelota, né? Também aqui a Graciele Carneiro, dando aqui as boas-vindas ao retorno do Chico Lagoa, e ele agradece a você pelo apoio, tá certo? Às 11:14, pequeno intervalo na volta, vamos falar aqui de finalíssima, nós vamos voltar a campo no próximo sábado, com a equipe mais recheada para transmitir a grande final. Grande final, portanto, da Taça Campeão dos Campeões, no estádio municipal entre Amoreira e Nova Esperança, já 11:13.
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0: 11 horas e 16 minutinhos, obrigado aqui o Arésio, né? Alô Arésio, corta, viu? Manda aqui mensagem. Bom dia, essa parceria é onde Chico Lagoa já é sucesso, parabéns e obrigado, viu? Arésio, forte abraço aí vocês, tá? Galera aí também ligadinha aqui no programa Show de Bola. Chico, vai ser decidido neste fim de semana o primeiro título, primeiro troféu de campeão dos campeões, envolvendo o campeão do novo campeonato rural e o campeão da primeira edição da Taça Cidade. Sábado às 15h, no Gigante da Colina, a Moreira e Nova Esperança. Cerimônia simplificada, a cerimônia será entrada aí da equipe de arbitragem, seguida pela entrada das equipes. Posicionamento das equipes perfiladas em frente às bandeiras, execução aí do hino nacional. Homenagens aos senhores Salvador Nunes da Silva, da equipe Nova Esperança, e ao Hélio Antônio da Silva, né? O Hélio da Moreira, o Hélio pai do Aleph, em reconhecimento às suas contribuições ao esporte e à nossa comunidade. E a bola rolando. Homenagens justas, Chico?
2: Lógico, são pessoas que já lutaram bastante pelo esporte Vazante e continuam lutando, né? O Salvador e o próprio Hélio, duas pessoas maravilhosas. Parabéns para o Isaú, o secretário de esporte, para todos que realmente escolheram essas duas pessoas para serem homenageadas. Parabéns mesmo.
0: Tá certo, então Salvador Nunes, viu? E o Hélio Antônio da Silva, viu? Aí da Moreira, não faltar, viu? Não faltar, portanto, no próximo sábado serão homenageados lá pela Secretaria de Esportes, beleza? A arbitragem da final, Chico, em conversa agora de manhã com o diretor de árbitros, Leonardo Gomes Caldas e o Leozinho, ele nos informou que ainda aguarda a disponibilidade de cada árbitro e assistente para escalar e divulgar o quarteto. Olha, a decisão do Campeonato Rural foi entre o campeão da Taça Zona Rural, Cabeludo, e o campeão da Taça Claro de Minas, a Moreira. A primeira disputa foi no domingo, dia 19, lá em Cabeludo. Tá certo, o placar de 0-0. A arbitragem lá foi de Adilis Aleomara, Paulinho Marconi e Sérgio Eli. Thales Vitor ficou na mesa. O jogo da volta foi no domingo, dia 26, em Claro de Minas. E lá 2-0 para o Moreira, campeão. Arbitragem de Renato Rodrigues de Moura, assistências de Leonardo Gomes e o Vicente Mexerica, né? O Vicente Paulo Hugo Barbosa e na mesa Paulinho Marconi. Já a final da Taça Cidade, que foi disputada no sábado passado, em que a equipe do Nova Esperança, após 0-0 tempo normal, venceu de 9-8 nos pênaltis, levou o caneco. Arbitragem de Adilis Aleomar de Souza, Paulinho Marconi e Renato Rodrigues nas bandeiras. O Léo Gomes na mesa. Então, Chico, o quarteto vai sair desses assistentes e juízes que vem trabalhando nos últimos jogos, né? Os juízes Adílis Aleomar de Souza e Renato Rodrigues de Moura, uma vez que Ronaldo Vieira Magalhães e Washington Canhesto dos Santos não vêm sendo escalados aí nos últimos jogos. E os assistentes, entre Paulo Marconi Borges, Leonardo Gomes Caldas, Vicente Paulo

0: Barbosa, Sérgio Elide Assunção e também o Edley Júnior Cortes, o Nando, que também começou a bandeirar esse ano. Chico?
1: É, com certeza o Léo, né, o diretor de árbitro, ele vai escolher aquele que realmente está em uma fase melhor, vamos dizer assim, porque existe também, tem árbitro que tem a fase ruim, tem a fase boa, não é porque vai apitar de qualquer jeito, vamos dizer assim, é um cara mau caráter, não, mas tem fases que não ajuda, mas eu tenho certeza que o Léo vai escolher o árbitro correto, e pode ter certeza que ele deve ter alguém, algum dirigente, fala assim, nós queremos fulano, queremos ciclano. Mas quem vai decidir é você, Léo. Se os times não chegarem a um acordo, por exemplo, você que tem que escolher.
0: É isso aí. Às 11 horas e 20 minutinhos, vai também muito da disponibilidade de cada um, né? É, às vezes tem outros afazeres, compromissos que não podem ser escalados.
1: Exatamente. Existe, você sabe disso. Tem no futebol que dirigente quer fulano de tal, quer ciclano, quer escolher o árbitro. Então, por que existe diretor de árbitro? Para ele escolher. Não, vai ser esse, pronto, acabou.
0: Pronto. Às 11 horas e 21 minutinhos, portanto, aqui no nosso programa Show de Bola, as informações, tá? Do campeão dos campeões. 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Domingão, torcer para o Brasil contra aí a Noruega, aí o oitavas e finais da Copa do Mundo, beleza? Então, pois é, vamos para o intervalo, na volta, destaque para a Copa do Mundo e os clubes brasileiros, né? Na verdade, os mineiros, Atlético e Cruzeiro, aí nos preparativos para amistosos 11-22.
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0: Show de bola. 11:24, Chico, Iago já tem luta definida, marcada, data, adversário, isso?
1: Sim, ele vai estrear no MMA. O Iago, que era do boxe, foi pro Muay Thai, agora vai estrear no MMA, categoria peso médio, dia 18 de julho, nesse mês, às 19 horas, na cidade de Brasília, na capital do nosso país. Depois iremos, com certeza, conversar com o Iago, né, e saber mais sobre essa luta. Wesley Souza será o seu adversário.
0: Inclusive, quem quiser aí colaborar com o Iago, viu, patrocinar ele, é só procurar, né, para investir no seu trabalho, investir aí no seu esporte. É importante estar tá apoiando o esporte.
1: É importante.
0: Inclusive o esporte nosso aí, né?
1: Exatamente, é importante. Por que é importante? O cara é um trabalhador, vive do trabalho dele. Ele escolheu uma modalidade, né, para fazer. E agora...

0: Olha, tá no MMA. É melhor fazer esporte do que fazer coisas erradas. Então temos que apoiar a pessoa que quer fazer as coisas certas.
1: Ok, às 11h25, vamos saber aqui rapidão as informações de Cruzeiro e Atlético. E já já, destaques para a Copa do Mundo aqui no nosso programa Show de Bola. Rubens Júnior e Paulo Azeredo.
2: O Cruzeiro que teve alteração no amistoso internacional que acontece neste sábado contra o Defensor do Uruguai, anteriormente no Mineirão às 4 horas da tarde, agora no Independência acontecendo às 11 horas da manhã. Uma alteração importante também, a questão do preço do ingresso, sendo R$20 a inteira, 10 a meia entrada. O Cruzeiro que tem uma quinta-feira de trabalho na toca, a intertemporada que segue, tem o Defensor neste sábado, 11 horas da manhã, no Independência, depois tem no outro domingo, no dia 12, o Grêmio em Brasília. Volta a atuar de forma oficial no dia 22 de julho contra o Internacional pelo Campeonato Brasileiro. E um detalhe, o Cruzeiro tem, né, com essas decisões próximas, o mercado super movimentado. Gabriel Peck, do Los Angeles Galaxy dos Estados Unidos, é o nome pro ataque, atleta de 25 anos e que vem tendo boas tratativas com o Clube Celeste.
3: Para a rede Itasat, Rubem Júnior.
4: Atlético conquistou o seu retorno à elite do futebol nacional na categoria sub-20, apesar de ter perdido o jogo para o Ceará, lá em Fortaleza, 2-1. Com a vitória do Goiás para cima do CRB nos pênaltis por 3-2, após empate no tempo normal por 1-1, o Galo conquistou a terceira vaga deste acesso à elite do futebol nacional na categoria sub-20. É uma vaga muito importante porque fazia parte do planejamento da base do Galo para 2027. E para fechar, três jogadores do time principal convocados no Equador. Equador foi eliminado. Estarão de descanso do dia 1 ao dia 10. Estou falando do Alan Minda, Alan Franco e do Preciado. Após este descanso, os jogadores serão integrados aos demais companheiros na intertemporada, visando o jogo dia 21 de julho contra o Bahia na Arena MRV. Com o Atlético, para a rede Itasati, para o repórter Paulo Azeredo.
1: Valeu, Paulo. 11h27, fala agora Copa do Mundo, dois jogos realizados ontem. Tivemos aí a disputa, né? Ou seja, tivemos aí três jogos realizados ontem. Ontem, dia 1º, a Inglaterra, né? Com o Harry Kane mais uma vez se saindo bem, 2-1 contra a República do Congo de virada. Esse jogo aqui, Chico, Bélgica virou aí, empatou, né, nos últimos 5 minutos e depois fez 3-2 contra Senegal. O Senegal ficou ali, né? Estados Unidos mais tarde, 2-0 na Bósnia, mais três seleções avançando: Inglaterra, Bélgica e Estados Unidos. Chico?
0: A Inglaterra realmente era a favorita, sofreu para se classificar, mas conseguiu a virada.
1: Isso.
0: Agora a Bélgica foi muito boa, a Bélgica conseguiu empatar e na prorrogação fazer o gol da classificação.
1: No caso, já veterano, conseguiu fazer o
0: gol. Jogar contra africano não é fácil, não, viu? Apesar que eles têm momentos que eles falham muito no sistema defensivo, por isso que a Bélgica conseguiu essa classificação. E manda um alô, um abraço, né, para o Dr. Caio, ouvinte do programa Show de Bola, flamenguista, viu, Eldo Silva?
1: Dr. Caio, forte abraço e obrigado, viu? Obrigado aí pela preferência, tá certo? Olha, hoje, quinta-feira, apenas dois jogos, logo mais às 16h, jogão, hein? Espanha e Áustria. E às 8h, Portugal e Croácia. Quatro seleções europeias, né?
0: Europeias, Portugal, né, e Croácia, um jogo que não teremos favoritos. E pela última vez, né, o Cristiano Ronaldo, né, se despediu hoje. Né? Eu queria que ele fosse mais longe. Ele merece.
1: Hein? Merece. Merece. Exemplar.
0: Né? Exemplar.
1: Exemplar.
0: Apesar que o Modric também merecia também, né? Mas como é que você vai fazer? É um ou é o outro? Eu ficaria, cada um fica com quem quiser. Eu ficaria com o Cristiano Ronaldo. Ele merecia disputar uma final de Copa do Mundo.
1: É verdade.
0: Por tudo que ele fez dentro do futebol.
1: Às 11h29, portanto, aí para fechar, é lembrar que logo mais à meia-noite tem Suíça e Argélia, aí já amanhã, 15h, Austrália e Egito, às 19h, Argentina e Cabo Verde, e 22h30, amanhã, sexta-feira, aí Colômbia e Gana. Já estão definidos os seguintes confrontos, tá certo? Canadá e Marrocos, Paraguai e França, Hoje vai ser definido o confronto entre Portugal e Croácia, Espanha e Áustria vão se enfrentar, Estados Unidos e Bélgica de um lado da tabela. Do outro lado, Brasil e Noruega, México e Inglaterra. A Argentina e Cabo Verde vão enfrentar o vencedor de Austrália e Egito. E o vencedor de Suíça e Argélia pega o vencedor de Colômbia e Gana. Final do

0: Show de bola, até amanhã, Chico, abraço.
1: Até amanhã, se Deus quiser, abraço.
0: Outro 11:30, final do Show de Bola, vem o Montanhesa Notícias com Isaac de Cáutico e Maurício Araújo. Lembrem-se, não use drogas, pratique esportes e viva a vida. Bom dia, batucamos, batucamos, estamos subindo.
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1: Em vazante, 11 horas 35 minutos, está no ar o Montanhesa Notícias. Hoje, lembro, 2 de julho, quinta-feira, meio de semana. E aí, no ritmo da Copa do Mundo, bom dia, Maurício Araújo.
2: Um abraço, bom dia para você, Isaac. Estamos chegando com a redação de Anderson Frank, direção-geral de Romão Gonçalves Dias, e está na hora de conferir aí as manchetes, os destaques do nosso jornal.
1: Prefeitura inaugura nova sede da UES, Dr. Antônio Ribeiro, aqui em Vazante.
2: E o prefeito Gabriel Rosa já assinou aí a ordem de serviço para substituir o telhado do Hospital Municipal.
1: Conselho de Desenvolvimento Econômico realiza reunião para alinhar ações aqui em Vazante.
2: E atenção, fiéis, paróquias de Vazante vão alterar programação de missas para domingo, isso em virtude do jogo da seleção brasileira.
1: Essas e outras ali do tempo e temperatura agora no Jordão.
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0: 11 horas 37 minutos, Maurício Araújo.
1: Vamos lá. Vamos lá. Vazante com céu aberto. O céu está aí prevalecendo. É, de acordo com o Instituto Nacional de Meteorologia, a temperatura mínima registrada na madrugada foi de 16 graus, enquanto a máxima hoje deverá atingir a casa de 29 graus, isso durante o período da tarde. A umidade relativa do ar deve variar entre 40% a mínima e 80% a máxima, isso com tendência de elevação.
0: Muito bem, tá aí você que acompanha e fica por dentro aqui do nosso programa. A Prefeitura de Vazante entregou nesta quarta-feira a nova sede da Unidade de Ensino Supletivo Dr. Antônio Ribeiro. A obra recebeu investimento de cerca de R$1.800.000. Possui 533 metros quadrados de área construída e oferece uma estrutura mais ampla e adequada para o atendimento dos estudantes.
1: Atualmente, a unidade de ensino supletivo, ela atende aproximadamente 60 alunos matriculados e também é utilizada para aplicação das avaliações periódicas também do SESEC.
0: A repórter Mari Cardoso conversou com a diretora da unidade, Marionice Vida, e o prefeito Gabriel Rosa, que falam sobre a nova estrutura projetada para oferecer mais conforto, acessibilidade e melhores condições de ensino a jovens e adultos que buscam concluir a educação.
2: A UES de Vazante abre as portas para poder receber cada vez mais a comunidade. Marionice Vida, diretora dessa grande estrutura aí, recebendo o pessoal em grande festa, né, Marionice?
3: Um dia muito importante, um marco importante para a educação, onde abrimos as portas oficialmente da UES, né? Onde nós ministramos aulas para o EJA, para os alunos da suplência, também oferecemos banca do SESEC de Paracatu para a conclusão do ensino médio e fundamental. Na parte da manhã também nós temos oficinas, né, de arteterapia, musicoterapia e um dos projetos nós vamos fazer atendimento psicopedagógicos. E também vários projetos em vistas para estarmos desenvolvendo.
2: Não só de estrutura, mas também de material. E também profissionais aí de alto padrão.
3: Sim, graças a Deus nós contamos com um corpo docente bem preparado para receber os alunos. Estamos com uma estrutura maravilhosa e com muito planejamento para aquisição na parte tecnológica, para termos aulas mais atrativas para os nossos alunos.
2: Gabriel, você é à frente da administração, defendendo como sempre a educação e hoje com esse grande presente.

0: Hoje, mais um dia feliz, uma entrega importante da unidade supletivo para Vazante, num prédio novo que iniciou lá na gestão do Dr. Jacques e que nós, com o compromisso que nós temos de dar sequência às obras, estamos finalizando, entregando à comunidade Vazante, de forma especial a todos, né, que acreditam muito na educação do nosso município.
1: A entrega aí dessa frota veicular hoje, que com certeza vai beneficiar muitos pacientes nas rodovias.
0: A entrega de quatro veículos para saúde, né? Recurso do deputado Tadeuzinho, da deputada Maria Clara e da deputada também Gleice Elias. Também um novo veículo para o Conselho Tutelar e para a Secretaria de Agricultura. A gente está muito feliz e conta muito com a parceria dos nossos deputados, né? A Gleice Elias, deputado federal, deputada Maria Clara Marra também, deputado estadual e o deputado Tadeuzinho, que tem nos ajudado muito a conduzir aqui os trabalhos de Vazante.
1: Sinal que Vazante está crescendo cada dia mais.
0: Sem dúvida, né? Estamos esforçando aí para fazer melhor entrega ao povo de Vazante.
1: Repórter Mari Cardoso.
2: O prefeito Gabriel tem feito aí o seu esforço, o seu posicionamento, entregando à comunidade alguns prédios que ficaram da gestão e sendo concluído, e com certeza vários outros empreendimentos terão sendo entregues ao longo do ano e também da sua jornada administrativa, né, Maurício?
3: Exatamente. É porque o que que acontece, Isaac, é quando deixa essas obras, igual o ex-prefeito deixou em andamento, é prioridade, né, do prefeito, que entra, no caso Gabriel e também o Jean Carlos, dos dois estar dando sequência e finalizar, né? E são obras importantes, né? Foi o Canil recentemente, foram pontes que foram
2: São
3: entregues,
2: mais de 20 e tantas
3: no
2: obras,
3: primeiro
2: né?
3: ano do governo. E agora, por último, agora o Canil, né? Tem aí pontes também que foram entregues também ainda esse ano. E agora, essa unidade importante do SESEC, da Unidade de Ensino Supletivo, que até então, né, ganha uma estrutura importantíssima para atender aproximadamente esses 60 alunos com mais comodidade.
2: Eu vou até depois procurar ver se eu encontro aquele folhezinho das evidências das obras que o Jacques, já no seu final de mandato, fez um relatório com todas elas e essas que estão sendo continuadas, por exemplo. A exemplo aqui, ó,
3: Da UBS,
2: aqui do
3: da
2: centro, né?
3: rodoviária,
2: Da
3: né?
2: rodoviária, é. E para falar em obras, olha só, foi assinado ontem pelo prefeito Gabriel Rosa, a ordem de serviço que autoriza o início das obras de substituição da cobertura do Hospital Municipal Nossa Senhora da Lapa, aqui em Vazante.
3: De acordo com a administração municipal, a intervenção ela prevê a troca completa do telhado da unidade hospitalar. A medida tem como objetivo adequar a estrutura física do hospital e melhorar as condições de funcionamento do espaço utilizado por pacientes e acompanhantes e profissionais também da saúde.
2: A obra integra os investimentos anunciados pela Prefeitura de Vazante na área da saúde e faz parte das ações voltadas à manutenção e melhoria da infraestrutura das unidades públicas do município.
3: O prefeito Gabriel Rosa, segundo ele, a expectativa é de que os serviços sejam concluídos nos próximos meses. Após a execução da obra, a cobertura do Hospital Municipal Nossa Senhora da Lapa será totalmente renovada.
2: É verdade, Maurício. Coisa boa, interessante. Agora, ainda há de se dizer que outras pessoas aí falam se o hospital, de tantos investimentos que já recebeu, né? Ali é uma área grande, porém tem a deficiência do morro, de pessoas que vão a pé. Se tivesse juntado, desde lá do início do governo do Jacques, do primeiro mandato, uma área aqui para cá, para baixo, tinha sido também muito interessante para o nosso povo e a nossa gente. 11h44, paróquias de nossa cidade alteram a programação das missas de domingo, Maurício, devido ao jogo da seleção brasileira. Destaque para o próximo módulo de notícias.
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5: 11:48, o Conselho Municipal de Desenvolvimento Econômico de Vazante realizou no dia de hoje mais uma reunião para avaliar o andamento das ações voltadas ao desenvolvimento do município. Entre os principais temas discutidos estiveram os reajustes do monitoramento das câmaras técnicas responsáveis por acompanhar projetos e iniciativas estratégicas.
6: O encontro reuniu representantes da Prefeitura de Vazante, do SEBRAE, da Emater, também do Sindicato Rural e da Sala Mineira do Empreendedor, além de outras pessoas que estiveram presentes, viu, Isaac? A analista do SEBRAE, Adenilce Rodrigues, numa entrevista concedida hoje à nossa reportagem, ela informou que as câmaras técnicas estão na fase de consolidação das propostas elaboradas ao longo dos últimos meses em Vazante.
7: O Conselho Municipal de Desenvolvimento Econômico, ele atingiu um nível de maturidade muito importante, em que as pessoas compreenderam que elas precisam começar a agir. Inicialmente, aconteceram vários debates com a participação de vários líderes da comunidade, e essas lideranças foram percebendo que elas precisavam se conectar com outras lideranças para fortalecer o trabalho. E diante disso, hoje nós temos 4 câmaras técnicas, e essas câmaras técnicas agora já estão apresentando quais são as ações que esses líderes estão dispostos a empreender os seus esforços para que o município de Vazante possa se desenvolver numa velocidade cada vez maior.
8: Nós estamos chegando num ponto importante, que a partir de agora já começa exatamente já uma definição dessas ações.
7: Isso mesmo. No nosso próximo encontro, que vai acontecer no dia 6 de agosto, lá na sede da OAB, vai ser o momento em que essas lideranças elas já trarão ali todas as ações consolidadas diante de tudo aquilo que elas se propuseram mesmo a executar no município de Vazante. Então, esse é um momento muito importante em que o nosso funil ele se estreita.

0: Respeita bastante partindo, fazendo a transição da palavra para ação. Ou seja, não adianta nós reunirmos, né, e empreendermos grandes esforços em grandes debates se nós não estamos dispostos a agir, a doar o nosso tempo para a execução dessas ações que foram propostas.
1: Pela sua experiência como analista do SEBRAE, assuntos diversos, o que mais está sendo assim, digamos, sendo priorizado ou que está vindo mais na mente das pessoas que estão participando, referente a esse futuro, né, do nosso município?
0: Com relação ao desenvolvimento e à própria experiência mesmo, Vazante tem uma particularidade. As lideranças, elas são muito engajadas e muito comprometidas. Então, diante disso, existe uma demora maior, né, nesse momento de consolidar mesmo as ações estratégicas. Mas aqui, tem focos assim que são essenciais, como, por exemplo, o turismo religioso, né, o turismo aí associado mesmo aos negócios de Vazante que existe,
1: Um assunto que
0: também
1: já está
0: a
1: bastante
0: própria
1: andado, né?
0: gruta. Então, nós temos assuntos assim que estão muito avançados, né, e as ações já serão apresentadas no próximo encontro. As ações da Câmara Técnica da Educação estão focadas na preocupação com os jovens, o que que os jovens querem, o que que é possível fazer por eles nesse momento, fazendo uma conexão com o mercado de trabalho. Outras ações também focadas aí na questão da geração de emprego e renda estão sendo pensadas para valorizar os empreendedores de Vazante, como, por exemplo, as compras públicas, a integração dos pequenos empreendedores nos negócios institucionais do município, também tem sido temática muito importante. Dentro do associativismo, do cooperativismo, do agronegócio, também nós temos ações importantíssimas, algumas já estão acontecendo, que nasceram aqui e já estão sendo executadas, mas outras também estão sendo pensadas com maior atenção para que possam provocar um desenvolvimento econômico cada vez melhor. Então, são ações importantíssimas, vindas assim de um tempo em que poucos acreditavam, né, que seria possível a gente consolidar, mas que hoje nós já podemos perceber que existe uma maturidade e principalmente um engajamento na execução das ações.
2: Das ações. Olha, obrigado pela participação dela aqui no nosso programa no dia de hoje. Maurício Araújo, em razão da partida da seleção brasileira às paróquias Nossa Senhora da Lapa e Nossa Senhora do Carmo, aqui de Vazante, promoverão alterações na programação de missas deste domingo.
3: Então vamos lá, vamos ficar antenados para a gente saber os horários e as comunidades. Na paróquia e santuário de Nossa Senhora da Lapa, as celebrações do período noturno foram canceladas, conforme nós falamos. Com isso, a programação será concentrada de manhã com as missas nas seguintes comunidades. Vamos lá. Às 7 horas da manhã, na comunidade São Vicente, que já é tradicional. Às 8 horas da manhã, Nossa Senhora Aparecida. Às 8h30, na comunidade São João Batista. Às 9h30, na comunidade São Cristóvão. E às 10 horas da manhã, a celebração da comunidade de São Francisco.
2: Já na paróquia Nossa Senhora do Carmo, a programação foi reorganizada para a Igreja Matriz. As missas serão celebradas às 10 e às 19h30. A medida busca adequar a programação das paróquias ao calendário esportivo, mantendo as celebrações do domingo em horários alternativos, sendo parte essa da Nossa Senhora do Carmo, que está em festa quando começa os festejos, agora dia 4 de julho.
3: 11 horas e 55 minutos.
2: Famílias brasileiras iniciam julho com rendas comprometidas, diz Banco Central. Detalhe logo após o intervalo.
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6: Em destaque, menos de um minuto, não, já fechamos o jornal, mas temos duas notícias pertinentes aqui, Maurício, importantes para a gente levar o conhecimento do nosso povo e da nossa gente. É melhor lembrar.

0: ponto percentual. Já o comprometimento da renda com o pagamento de dívidas também permaneceu estável no mês, em 28,2%, mas acumula aumento de 1,1 ponto percentual em um ano. Os números são anteriores ao lançamento do programa Desenrola 2.0, criado pelo governo federal para reduzir justamente o endividamento das famílias. De Brasília, Pedro Nascimento.
1: Obrigado, Pedro Nascimento, pela informação. Obrigado, Maurício, também pelo dia de hoje. Retornaremos amanhã, meio-dia, mais um minuto. O Anderson Franks chegando. Amanhã estaremos de volta com mais uma edição do nosso Jornal Notícias, essas no decorrer da tarde, agora nos nossos minutos, viu?
2: Lembrando que às 15 horas, de volta, estarei aqui apresentando aí o Bem Sertanejo para você.
1: Então, todos uma boa tarde.
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1: A Nexa realizou uma atividade de escuta durante a reunião do CODEVAS, o Conselho Municipal de Desenvolvimento Econômico de Vazante, para construir o plano de desenvolvimento local da cidade. 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

0: boa tarde pra você.
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0: E o Frequência Jovem começando a partir de agora com a comunicação de Anderson Frank. Prazer estar de volta e comunicando em mais uma tarde musical com informações.
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0: A sua tarde de quinta-feira, hoje dia 20, aliás, dia 20 não, nem dia 2, 2 de julho de 2026. Prazer aqui conversar com você mais uma vez, comunicando em mais uma tarde musical informativa, além da sua participação pelo 3813-1113 e também pelo nosso canal direto, WhatsApp sempre disponível. E onde você estiver, né, curtindo a nossa programação, meu muito obrigado pela sua audiência. Te convido a participar com a gente, vamos até às 3 horas.

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1: Meio-dia e 17 minutos.
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9: Boa tarde, 12:19, Léo Foguete, a música Deixo. Na sequência, curte também Ana Vitória e Vitor Clay.

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3: 11 horas 36 minutos no Frequência Jovem na 93. Nesta quinta-feira tem música pra você agora com Arthur Aguiar. Vai na fé, participação de Levi Lima.

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5: 12h49 na 93, tem mais música, tem Atitude 67. Exaltando música no lugar mais fundo do mundo.
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10: Boa tarde, agora 1:06.
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7: Daqui a pouco tem Minuto Notícias, às duas, aliás, a 1h30, né, na programação da 93. David Carreira e Juliette, na sequência, Darwin.

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4: 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Mais de 600 pessoas participaram na noite de quarta-feira da abertura do primeiro Arraiá Junino Municipal de Vazante, realizado no Centro Municipal de Eventos. A festa, promovida pela Prefeitura por meio da Secretaria de Cultura e Turismo, reuniu autoridades locais.

0: e estaduais. Antes da abertura do evento, foi inaugurada oficialmente a nova sede da Unidade de Ensino Supletivo Dr. Antônio Ribeiro. A programação do Arraiá continua nesta quinta-feira, com quadrilha, comidas típicas e diversas atrações para toda a família. O encerramento será amanhã, sexta-feira, com destaque para o concerto da Banda de Música Municipal.
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0: 1:34.

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1: 1h47, atenção para esse serviço de utilidade pública da 93. O Antônio está à procura de trabalho em fazendas. Os interessados podem entrar em contato com ele pelo 998-34-0713. Foi deixado na portaria da emissora um aparelho auricular e foi encontrado aí nas proximidades da casa do fazendeiro. O proprietário pode procurar aqui a recepção da emissora na portaria, né, para retirar o objeto.
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1: 1h49, Guga Mendes, na sequência Léo Chaves.

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9: Vamos ter saudades também aqui na nossa programação, na terceira hora do Frequência Jovem. Michael Jackson, give it to me.

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3: 2:18. 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
9: Na sua tarde, 12:20, daqui a pouco tem informações, Minuto Notícias de 12:30. Sequência musical chegando com Fidão e Jeca, MC Jacaré, Jennifer e Stephanie.

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4: 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As equipes interessadas em disputar o 8º Campeonato Municipal de Futsal Masculino de Vazante têm até a sexta-feira, dia 3, portanto, amanhã, para confirmar participação. Cerca de 10 times já demonstraram interesse na competição. As inscrições dos atletas serão realizadas entre os dias 6 e 13 de julho. A reunião técnica está marcada para o dia 14 e a tabela oficial dos jogos será divulgada no dia 15. O campeonato começa no dia 20 de julho, com todas as partidas sendo disputadas no ginásio poliesportivo Reni Soares da Cunha, com entrada gratuita para o público. A equipe campeã receberá R$ 3.000 em premiação, enquanto o vice-campeão ficará com R$ 1.500.
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2: Na sua tarde, agora 2 horas 34 minutos. Daqui a pouco tem o Bem Sertanejo, a partir das 3, a comunicação de Maurício Araújo, na programação da Montanhesa FM. E Belo cantando agora, nossa penúltima sequência musical aqui da programação no Frequência Jovem. E a música Quando Gira o Mundo, na sequência, tem mais pra você.

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3: Mudaniza FM, a nossa rádio. 12h47, finalzinho da programação de hoje do Frequência Jovem pela 93.5. Amanhã, sexta-feira, de volta, meio-dia, passo Montanhesa Notícias. Daqui a pouco tem o Bem Sertanejo, Maurício Araújo comunicando com você e mais uma tarde musical aqui na 93. Tá bom? Grande abraço a você, obrigado pela audiência. Deixo minha última sequência musical.

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E a música sertaneja está chegando agora pra você aqui na 93.5. Esse é o Bem Sertanejo. Eu sou Maurício Araújo e convido você. Vamos juntos até as 18 horas. E aqui você sabe que a gente só toca modão de qualidade. Por aqui passam as melhores duplas sertanejas do Brasil. Onde quer que você esteja, receba aí meu abraço. Tudo de bom pra você. Quero abraçar minha amiga dona de casa, que nesse horário tá aí terminando a lida do dia, né? Tá dando uma ajeitada na casa, já fez o almoço, já limpou tudo, já tá a cozinha bonitinha, tudo arrumadinha. E agora curti essa tarde aqui ao lado do Maurício Araújo, né? Maurício aqui nos estúdios da 93, você do outro lado. Para os irmãos caminhoneiros, motoristas, os profissionais do volante, para o pessoal que está cuidando da nossa segurança, né? A Polícia Militar, também percorrendo os bairros da nossa cidade. Grande abraço para vocês, muita paz, muita energia positiva. Vamos comigo assim, ó! Diplomado Giro e Geno de Paulo e Paulino, casa da vovó. Um abraço para o Binha, o Bigode de Ouro Civalim, lá no Vazamor, na audiência.

Boa tarde pra você. E o bem sertanejo. De Paulo e Paulino chegando aqui no Bem Sertanejo. Preste atenção na letra dessa música, linda demais, ó. Você viaja, você recorda, você mata saudades.

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0: E no batidão da viola, você sintonizado na sua tarde gostosa, tá ordenhando, tá tirando leite, tá puxando creme. Muitos estão aí na construção, né, trabalhando, são os pedreiros, pessoal ali do acabamento, os pintores, eletricistas. Tem o pessoal também que tá lá assentando os tijolos, ainda no início da construção. Tá tudo bem com vocês? Radinho tá ligado aí no Maurício Araújo. Obrigado sempre pela audiência.

0: Fala, Zé André! Você quer escutar o quê?
1: Boa tarde, Maurício Araújo. O que tá falando é o Zé André.
0: Fala.
1: Doce por si, passa pra nós, viu? O rei da cana com o Divino Donizete.
0: Certo.
1: Descer pro Sivaldo Pereira, bigodinho de Orlando, faz amor, minha madrinha Dete, São Jamir, Coadote do Reis, meu tio Joãozinho, todos meus tios convidados dos bairros, Marujão, Moreto, Zé Pereira, Caetano, Zé Maria, rei do creme. Dizer assim, pra não esquecer de ninguém, tá na Montanhesa, tá beleza? Tchau, obrigado.
0: Mandar também para o Binha, do saudoso Nivaldo Faria, lá no Vazamora. Ô Binha, como é que você tá? Tudo tranquilo? Tá lá escutando o Maurício Araújo. Meu amigo Cleides, dos Mió do Forró, ó, dia 4 vai ter o Forrozão lá na Pai, não é isso? Os Mió do Forró vão estar lá. O Geraldo, cantor, mas o seu mano lá, o Antônio, seu irmão também, que vai fazer um showzaço também, né? Então, dia 4 tem show e Forrozão lá na Pai. Um abraço, Cleides. Aí, amigão, gente boa demais. Grande artesão também, hein? Divino Donizete, Rei da Cana. Depois tem uma do Marco Violeira Adalberto, que é o Choro da Cachoeira.

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3: 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O Conselho Municipal de Desenvolvimento Econômico de Vazante, Codevaz, realizou nesta quinta-feira de manhã uma reunião para acompanhar as ações voltadas ao desenvolvimento do município. O encontro contou com representantes da Prefeitura, do SEBRAE, da EMATER e de outras instituições e também da Sala Mineira do Empreendedor. A analista do SEBRAE Minas, Adenilce Rodrigues, informou que as 4 câmaras técnicas estão concluindo as propostas que foram elaboradas nos últimos meses. A expectativa é que, na próxima reunião do Conselho, marcada para o dia 6 de agosto, na sede da OAB, sejam apresentadas as ações que serão colocadas em prática. Os trabalhos envolvem áreas estratégicas como turismo, educação, geração de emprego e renda, fortalecimento das empresas públicas para pequenos empreendedores, além de associativismo e também o cooperativismo, e voltadas também ao agronegócio. Algumas iniciativas já começaram a ser executadas, enquanto outras seguem em fase de planejamento, com o objetivo de promover o desenvolvimento de Vazante de forma integrada. 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

para as 4, tá com o rádio ligado aqui, meu amigo Valtão, Valtão da Tunica. Valtão, que tá agradecendo aí os amigos, né, os familiares, né? Foi a confraternização de aniversário do Valtão. Pena que eu estava lá em Lagoa Grande, na apresentação dos carreiros. Quando eu cheguei, já estava iniciando a quermesse também de São João Batista. Mas o meu abraço e meu coração lá estava batendo forte, comemorando aí mais uma primavera do meu amigo Valtão.

Maurício, manda Mato Grosso e Matias pra nós e a Mariposa, que é o Carlos, manda pra todos aqui do Calcário, Patercal, na audiência do Bem Sertanejo. Um abraço, Carlos, obrigado aí pela audiência. Pra quem está no comércio, tá com o radinho ligado aí, vamos juntos. E a 93, esse programaço que só toca modão.

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1: Eu quero te fazer feliz até as 18 horas, passando aqui Zé Henrique Gabriel. Declaração

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Dando Palterra, deixa eu abraçar o pessoal que me ouve, abraçar meu amigo João Marra. João Marra, de vez em quando, vai lá tomar uma cervejinha lá no Chapadão do Palterra, né? Grande abraço pra ele. Aparecendo por aí, manda um abraço, beleza? Abraçar o pessoal lá do Alegre, também na audiência do nosso Bem Sertanejo. Meu amigo Daniel, que é o irmão lá do Dênio, né? Da dupla Paulo e Dênio. Grande abraço, Daniel, pra você. Todo o pessoal aí na Conceição, ouvindo aí o nosso Bem Sertanejo. Meu amigo Honório, lá na beira do Ribeirão Jacaré. Como é que você tá, Honório? Lenha Molhada, Milionário e o José Rico.

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10: E o nosso programa tem sequência. Todo mundo sintonizado, todo mundo.

Mundo ligado aqui no nosso Bem Sertanejo. Já já tem as notícias pra você. 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E no frio da o maior trio sertanejo do Brasil passa aqui no Bem Sertanejo para cantar Ferroada do Amor. Isso que eu mando, meu amigo Tião Macaúba, tá me ouvindo, grande carreiro. E para ele e para todos os carreiros, já em clima de festa. Abraço para vocês.

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2: 4h32. 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Ouça aí o que aconteceu lá em Patos de Minas. Uma recepcionista de 22 anos, ela foi presa lá na capital do milho, lá em Patos de Minas, suspeita de aplicar um golpe em uma idosa de 75 anos. De acordo com a polícia militar, a jovem aproveitou que estava com o celular da vítima durante um atendimento em uma clínica odontológica, isso para contratar um empréstimo de 20 mil reais em nome dela. Em seguida, ela inventou que havia feito um Pix, por engano, para a conta da idosa e pediu a devolução do dinheiro. Como não conseguiu receber o valor total, ela foi até a casa da vítima, no caso até a casa da idosa, com uma máquina de cartão e retirou 2 mil reais. Desconfiada, a idosa contou o caso para um familiar que procurou a polícia militar. Durante a investigação, os policiais descobriram o empréstimo feito sem autorização e prenderam a suspeita por estelionato. Ao perceber que o golpe havia sido já descoberto, a jovem devolveu os 2 mil reais. A clínica informou que a funcionária agiu por conta própria e que não realiza esse tipo de procedimento com seus clientes. Novas notícias às 5h30 aqui no Bem Sertanejo.
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0: pra 5, o tempo vai passando numa velocidade, né?
1: O dia está morrendo.
0: E a Samara Guimarães, estão vindo bem, sertanejo, tá mandando um abraço pros carreiros. É, os carreiros. Hoje começa aqui essa festinha que eles fazem aqui, indo pro Borá, não é isso? É a festa da pedra, do cascalho, melhor dizendo, da pedra não, do cascalho. E é bom, rapaz, são poucos carreiros, né? E já dá uma aquecida na boiada, já dá uma... Como dizia o saudoso João Pinheiro, grande carreiro, pai do Fernando Pinheiro também já partiu. Ele falava, pois é, Maurício, a gente precisa amansar, amaciar o pescoço da boiada. Oh, que saudade que eu tenho desses carreiros, viu? Seu Horácio Martins, Dorival Correia, tantos carreiros, né? Vai batendo uma saudade, né? Já entrevistei esse povo tudo, graças a Deus. Fala comigo, Samara!
2: Boa tarde, Maurício. Eu gostaria de oferecer a música Caminheiro para todos os meus amigos carreiros de Vazante Região e aproveitar e convidar eles, né, para a nossa festa, dias 16, 17 e 18 de julho aqui em Vazante. Será um prazer receber todos vocês e revê-los grandes amigos.
0: Beleza, estaremos lá e com certeza será uma grande festa, né? Com os shows, né, os pagodes, aquela roda de amigos ali em redor da barraca, batendo um dedinho de prosa. Vai ser tudo maravilhoso, com certeza. Música.

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0: É um recado aqui para vocês. 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Reforçando o quê? 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
0: 10 minutos faltando para 5, o nosso Bem Sertanejo tocando só modão da melhor qualidade para você. Vou até a cidade de Legamar conversar com meu amigo Adilson Saldanha. Ô Adilson, boa tarde.
2: Boa tarde, meu irmão Maurício Araújo. Estamos aqui na escuta, eu e minha companheira Cidinha. Estamos aqui na escuta. Manda uma música apaixonada aí para nós dois. Só pra gente ouvir e curtir mesmo. Ana Montanheza, tá beleza, meu irmão?
0: Valeu, Adilson. Um abraço pra você e pra Cidinha. Adilson, vou tocar uma moda aqui que você vai lembrar do seu pai. Vai lembrar do seu pai. O Sebastião Saldanha. E essa moda também eu mando aqui, meu amigo Gilvan, lá na Fazenda Tabas. Sabe aquela moda que o caboclo lembra? É aquela recordação que toda vez que vai lá na casinha, onde fica lá as arriatas e os apetrechos, ele olha lá, tá o arreio de sola batida, aquele arreio que você cavalgava com seu pai lá na roça.

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0: Olha, vamos falar de festa, é, tem festa, né, pra todo lado, olha, não falta festa, hein? É uma festa em louvor a Deus por Nossa Senhora de Fátima e Santo Antônio, sabe onde? Lá no Vazamó, 68 anos, olha a festa, hein? 68 anos que a comunidade Vazamó realiza aí a festa do padroeiro Nossa Senhora de Fátima e Santo Antônio. Então, olha, do dia 25 de junho, melhor dizendo, deste mês até 5 de julho, início do mês que vem, todos os dias, celebração da novena, quermesse, praça de alimentação, então vai ter uma grande movimentação. Dia 3 de julho, apresentação com Adriano Forrobon. Dia 4, no encerramento, às 19 horas, a Santa Missa, e depois tem procissão e tem show com Mano e Rai. Mano e Rai é lá de Paracatu, conheço, os caras são bons demais, hein? Depois, no dia 5 de julho, saída da cavalgada às 10 horas lá do bar do Zé Adão, com a parada no almoço lá na comunidade de Santa Cruz e a chegada na igreja do Vazamora. Então, vai ser top demais essa cavalgada e toda a programação da festa em louvor a Deus por Nossa Senhora de Fátima e Santo Antônio lá no Vazamora.
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1: Olha, a essência do rádio, e eu vou dizer para vocês, a coisa mais gratificante que tem do rádio sempre foi e sempre será o quê? A audiência e essa forma da gente interagir com os nossos ouvintes. Essa é a maior riqueza, esse é o preço, o melhor salário que nós recebemos do rádio é esse. Você tem de interagir, você tem que ter... quem está te ouvindo, ele precisa sentir alguma coisa. Esse é o segredo do rádio. Todos os locutores têm essa, precisam ter essa magia. Quero aqui muito agradecer a Deus pelo dom e agradecer os ouvintes. Eu recebi uma ligação aqui agora. Ouço o que o ouvinte falou. Meu amigo Mário, lá da Moreira. Ele ligou.

Ligou ali na recepção e o Victor Gabriel atendeu. E o Victor falou, é um ouvinte querendo te agradecer. Eu falei, oh, agradecer o que será? Em que eu fiz? E aí o Mário falou, Maurício, eu tô te ligando, eu não sou de ligar, não sou de participar, não sou muito de ficar ligado, de ligar o telefone, ficar produzindo, não. Mas eu não aguentei, não. Eu tava tirando leite e resolvi te ligar para te agradecer. Olha pra você ver. Agradecer por quê, Mário? Não. As músicas você toca... E o seu jeito, aqui de vez em quando a gente chora. Falei, mas que bom, né? Isso não tem preço, tá, gente? Ô, Mário, um abraço. Deus te abençoe, viu? Ligue mais vezes, não tem problema, não. A essência do bem sertanejo é exatamente essa. É levar a mensagem e vocês ficarem em sintonia comigo durante a programação. Me ouvindo ou ouvindo as músicas. Tá tudo de bom. Aí tá tudo do jeito que o rádio precisa, tá bom? Eu vou mandar essa música pra você, se você quiser chorar, você chora, mas é uma das músicas que mais me emociona, é essa aqui, ó, do Zé do Cedro e do Tião do Pinho. É como se eu tivesse vendo meu pai. Do alto do espigão, eu chegando, ele lá na roça.

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2: Já já tem as notícias pra você aqui no Bem Sertanejo. Às 18 horas tem Célia Lopes com Pediu Tocou. Lembrando que hoje tem o Arraiá Julino também ali na Feira Livre. Ontem tinha muita gente, né? Um público ali aproximado de quantas pessoas ontem? Umas 800 pessoas tinha, né? Umas 700 pessoas. Muita gente ontem ali na Feira Livre. E os feirantes, ó, já convidando vocês para hoje. O Edvan, secretário de Cultura também, vai ter hoje, amanhã. E como no sábado a Feira Livre já é de costume ela abrir, então com certeza vai ter também a movimentação. Então é hoje, amanhã e no sábado. Juliano e o Jardel, fim de noite!

0: 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Foi assassinada nesta quarta-feira, a melhor dizendo, peraí, a notícia é essa aqui, ó. Foi assinada nesta quarta-feira pelo prefeito Gabriel Rosa a ordem de serviço que autoriza o início das obras de substituição da cobertura do Hospital Municipal Nossa Senhora da Lapa em Vazante. De acordo com a administração municipal, a intervenção prevê a troca completa do telhado da unidade hospitalar. A medida tem como objetivo adequar a estrutura física do hospital e melhorar as condições de funcionamento do espaço utilizado por pacientes, acompanhantes e profissionais da saúde. A obra ela integra os investimentos anunciados pela Prefeitura de Vazante na área da saúde e faz parte das ações voltadas para a manutenção e melhoria da infraestrutura das unidades públicas do município.
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5: Olha, a Célia Lopes está chegando. Maurício Araújo está despedindo. Amanhã a gente volta. E essa aqui eu mando para o Orlandim, né, para o meu amigo Adilson, todo o pessoal reunido lá na cidade de Lagamar, ó, caipira de coração.

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4: Boa tarde, queridos filhos e filhas. Que a paz do Senhor esteja com você e que o manto de Maria os cubra com seu manto abençoado, santificado. Vamos rezar pelos doentes? Padre, eu queria mandar minhas intenções. Olha, acolho com muito carinho. Só ir no www.padrereginaldomanzotti.com.br e mandar os seus pedidos de oração. Em nome do Pai, do Filho e do Espírito Santo. Amém. Amado Jesus, que no momento do Calvário nos deste Maria por mãe, quando a João proclamou: eis aí tua mãe. Obrigado, Jesus, por ter nos dado mãe tão terna e poderosa, intercessora. Jesus, por intercessão de Nossa Senhora nesta tarde, nós queremos colocar e pedir que a tua mão se estenda sobre os doentes, principalmente, Senhor, nas minhas enfermidades e nas enfermidades daqueles cujos nomes apresento agora. Diga os nomes. Jesus, que passaste pelo mundo fazendo bem, tocai nas feridas, amenizai a dor, tirai a ansiedade, esteja ao lado dos que sofrem, santificai-os, Senhor, que os remédios que foram prescritos cumpram a sua função. Abençoai os que cuidam dos doentes e protegei-os com tua mão poderosa. Nossa Senhora, Mãe de Jesus e nossa mãe, como fruto desta Ave Maria, olhai pelos doentes que mais precisam nesta tarde. Ave Maria, cheia de graça, o Senhor é convosco. Bendita sois vós entre as mulheres, e bendito é o fruto do vosso ventre, Jesus. Santa Maria, Mãe de Deus, rogai por nós, pecadores, agora e na hora de nossa morte. Amém. Nossa Senhora, intercedei a teu Filho por todos os doentes. Nossa Senhora, rogai pelos que sofrem.

0: Amém.
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Olha, 6 horas e 12 minutos aqui no estúdio da Rádio Montanhesa. Uma excelente noite para você que tá aí do outro lado curtindo a programação. Acabou de ouvir essa belíssima oração de todas as tardes com o Padre Reginaldo Manzotti. Vai ficar comigo Célia Lopes com mais uma edição do Pediu Tocou desta quinta-feira, segundo dia do mês de julho, do mês 7 do ano de 2026. Quem nasceu no dia 2, nasceu sobre o signo de Câncer. A estação é a inverno. Excelente noite para você em qualquer ponto da nossa cidade, nas cidades vizinhas. Os nossos internautas, para você nas fazendas, obrigada pelo carinho da sintonia, tá? O nome do programa é Pediu Tocou. Ele é feito por você e para você, e a programação é livre. 381-311-13 é o telefone. Ou você interage aqui no 99688-1049, mensagem a seu critério, de voz ou mensagem escrita. Vamos junto até às 9 da noite. Das 9 às 10, A Voz do Brasil. E das 10 à meia-noite, Gil Garcia, com o programa Cidade em Love. Começando com Zé Henrique e Gabriel. Uma estranha participação de Edson e Hudson. Na sequência, Eduardo Costa, Saco de Ouro.

Olha, 6:19, nós tivemos aí as duas primeiras da noite de hoje, com Zé Henrique e Gabriel, uma estranha, participação de Edson e Hudson e Eduardo Costa, saco de ouro. Eu quero agradecer aqui a participação da minha amiga Carminha, ela tá dedicando música pro Braizinho, lá no bairro Novo Horizonte.

0: A música é Cheiro de Shampoo. E dedica também para todos que estão no bairro ouvindo a 93.5. Obrigado pelo carinho da sintonia, tá, Carminha? Um abraço para você, pro Braizinho, e para todos que estão aí no bairro ouvindo a gente. Wesley, tudo bem? Boa noite.
1: Boa noite, Célia Lopes. Tudo bem? Quem fala é o Wesley.
0: Ah, meu amigo. Minha
1: amiga. Célia Lopes, mandou uma moda para nós aqui em casa, aqui, ó. Para Beatriz, minha esposa. Para o São Roberto, minha cama, dona Débora, no... Estamos o Davi, pro Maurílio, da Trio Gel, pro Santana, do Trio Gel também, que é o Enivaldo. Para todos os meus amigos que estão lá trabalhando nesse momento, a música pode ser Meus Passos na Areia. Rastros. Tá na Montanhesa, minha amiga? Tá uma beleza. Quem fala,
0: valeu, Wesley. Essa música foi pedida ontem, mas não deu para passar e eu vou... É, passar ela pra você agora, tá bom? Um abraço pra essa galera que você citou na sua mensagem. Obrigada pelo carinho da sintonia. E daqui a pouco tem Rastros na Areia aí pra vocês. Mas antes, Christian Ralph, Cheiro de Shampoo.

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5: Olha, 6:30, nós estamos já na primeira meia hora do programa, que vai com você até as 9 da noite, é livre a programação, mas sem participação. Ah tá, caiu uma agora. É o Edilomar lá do Morro Agudo. Fala, Edilomar, tudo bem? Seja bem-vindo ao programa, boa noite.
6: Boa noite, Célia Lopes, aqui é Edilomar do Morro Agudo. Manda uma música pra mim de... Filho de Goiás, Amor Distante, tá na Montanheira, tá beleza.
5: Olha, com Filhos de Goiás eu vou ficar devendo pra você, tá, Edilomar? Mas vou rodar ela com Gina e Geno, Amor Distante, eu não sei se a letra é a mesma, mas não tenho aqui com os Filhos de Goiás, eu vou ficar devendo. Na sequência tem Edson e Hudson, Bicho Bom é Mulher e Gian Giovanni, Me Faz Te Odiar, participação de Bruno e Marrone.

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Olha, 6 horas e 45 minutos. Nós vamos junto até às 9 da noite. Você pode ligar aqui no 381-3113 ou interagir. Não, interage não, que não está sincronizando as mensagens aqui do WhatsApp, tá? Chegou um aqui, tá dizendo aqui, sincronizando mensagens mais antigas. Clique para ver o processo. Então, nós vamos aqui atender quem? Ah, tá. Vou atender a Dene. Ela tá dizendo, boa noite, Célia Lopes, tudo bem com você? Sou a Dene, aqui de Lagoa Grande. Nós estamos aqui na casa da Deusinha. Tá eu, Deusinha, o Cláudio, o Dino, tomando uma cervejinha e comendo um fígado de boi e te ouvindo. Obrigada, tá, Dene? Passa pra nós aí, Eduardo Costa, imagina eu. E ela diz, por favor, obrigada, sou eu que agradeço a participação, tá, minha amiga? Um abraço pra você e pra todos que estão aí na casa da Deusinha e pra todos que estão na cidade de Lagoa Grande também. Obrigada, tá, Dene? Nós vamos aqui com Eduardo Costa, imagina eu. Na sequência tem Leandro e Leonardo com tradições. E a Vini volta, vai, participação de Simone.

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5: Olha, 6h59, um minutinho aqui, nós estamos trabalhando já na segunda hora do programa. Vamos estar

trabalhando, né? Na segunda hora do programa, pediu tocou desta quinta-feira, 2 de julho de 2026, para quem nasceu aí nesse dia 2, eu quero aqui parabenizar, desejar um feliz aniversário, que essa data repita por muitos e muitos anos e com muita saúde e paz, né? Tendo saúde e paz, o resto a gente corre atrás. Valdemar chegando por aqui, tá dizendo aqui, boa noite, minha amiga Célia Lopes, tudo bem? Manda uma música aí de Nando Moreno, tá na Montanhesa, tá beleza? Abraço, fica com Deus também, tá, Valdemar? Um abraço pra você. Nós vamos ouvir então Nando Moreno, Nosso Amor Terminou, Adalberto e Adriano, Atitude, César Menotti e Fabiano, Crença ou Religião, com participação de Zezé de Camargo.

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6: Olha, 7:12, essa é a segunda hora do programa. Nós vamos ouvir aqui nesse módulo musical Alain Aladim a 2 graus, Michel Teló com Daniel. É, amigos, páginas de amigos, é um popurrí, não dá pra ler aqui o restante. E colo de menina, eu jamais vou te deixar.

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6: Olha, 7 horas e 27 minutinhos, mais uma participação chegando por aqui. É do Adelino, lá da Fazenda Tamboril. Fala, meu amigo, seja bem-vindo ao programa. Boa noite.
7: Boa noite, Sérgio Lopes. Eu queria pedir uma música de Sérgio e Paulinho, Magia. Eu quero oferecer para minha esposa, Eliana, meu filho Cauê, meu neto Levi. Quero oferecer para o Denis Chorão, para o Matheus e família, e para a Marcilene lá no Tiquinho de Minas. E quero... quero oferecer para todos que gostam da música aí. E tá na montanheza.
8: Tá uma beleza.
6: Um abraço pra galera aí, tá? Um abração para todos que você citou também na sua mensagem, tá? Obrigada pelo carinho da sintonia. E um abraço especial para todos que estão aí no Tiquim de Minas, na Água Quente. Obrigada pelo carinho. Nós vamos aqui com Chico Rei Paraná. Eu não encontrei a que você pediu. Mas eu vou tocar uma de Chico Rei Paraná, Encanto e Magia para vocês aí, tá? Na sequência tem Teodoro e Sampaio, Roupão de Banho.

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3: 7:38, nós já passamos aqui da metade do programa, sem participação alguma. E vamos ouvir aqui Juan e Rafael, Só Seu Amigo, Bruno e Marrone, Tem o Ciúme de Tudo e Dama de Vermelho, e Ana Castela com Léo Rafael, As Meninas da Pecuária.
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5: Olha, 7 horas e 54 minutos. Pediu, tocou, vai com você até as 9 da noite. Mandando um abraço aqui pra galera da 93.5, meus coleguinhas de serviço aqui, com certeza. Estão de ouvido e de orelha em pé aqui no programa Pediu, tocou da noite desta quarta-feira, tá? Um abração pra vocês, obrigado pelo carinho da sintonia. E nós vamos ouvir aqui Tião Carreiro e Pardinho, Canção da Madrugada, Rei Gaspar e Majestade, Paixão Sem Limite. Nonato Lima e Flávio, Espuma ao Vento.

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98340713. E foi deixado na recepção da Rádio Montanhesa um aparelho auricular, portanto, um aparelho auditivo, tá? É, esse aparelho, ele foi encontrado próximo à casa do fazendeiro. O proprietário pode procurar a recepção da emissora para fazer a retirada do objeto. Utilidade pública volta amanhã nesse mesmo horário, aqui no programa Pediu, Tocou.

Olha, 8 horas e 6 minutinhos, nós estamos trabalhando já na última hora do programa, que vai com você até as 9 da noite. Lembrando, o programa é o penúltimo aqui da 93.5, penúltimo musical. Logo após tem a Voz do Brasil, e assim que termina a Voz do Brasil, vem ela, Ju Garcia, com o programa Cidade em Love. Duval e Davi, Vá pro Inferno com Seu Amor, Zezé de Camargo e Luciano, No Dia em que Saí de Casa, e Edson e Hudson, O Bicho Vai Pegar.

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4: Olha, 8 horas e 18 minutos, nós vamos falar mais uma vez aqui do Grupo Brasil Minas. 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Tudo bem? Boa noite. 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
4: Olha, 8 horas e 20 minutinhos, eu quero agradecer aqui a Edi de Fátima, lá de São Brás de Minas. Ela tá dizendo aqui, boa noite, tudo bem? Aqui é Edi, de São Brás de Minas.

alô aqui pra gente no Point do Açaí. É, manda aí pra Val, Caroline, se possível, a música de Carlito e Baduí. A música é Bandida, ok? Ela agradece, sou eu que agradeço a participação. Tá, Edi? Um abraço pra você, pra todos que estão aí no Point do Açaí, em especial pra Val e a Caroline, e pra todos na cidade de São Brás de Minas. Eu acho que aí já, São Brás já é uma cidade, né? É, se não é, é distrito de Legamar. Um abraço pra todos que estão aí em São Brás de Minas, obrigada pelo carinho da sintonia, tá? Vai pra vocês aí no Point do Açaí, Carlita e Baduí, Bandida. Na sequência tem Gustavo Lima, Pão de Mel e Locutor, e César e Paulinho, Noite Maravilhosa.

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5: Olha, 8 horas e 32 minutos. Estou aqui com mais uma participação. É do amigo Renato Braga. Fala, Renato. Tudo bem? Boa noite.
6: Boa noite, Célia Lopes. Aqui é o Renato Braga. Queria pedir uma moda aí, se tiver tempo aí, você tocar pra nós aí. Tinha um Caíro Pardinho, a Rede Prata. Eu pensei pra nós que nosso amigo Ricardo, minha mãe Maria Marta, meu padrasto Gilmar Timbalada. E pra toda a turma que tá conectada no Montanhês FM. Tá no Montanhês, beleza? Tchau, obrigado.
5: Valeu, meu amigo, um abraço para você e para sua família. Obrigada pelo carinho da sintonia, e não só a sua família, como todos que você citou na sua mensagem, tá? Tchau, Carreira e Pardinho, Arreio de Prata, Christian Ralph, Noite de Tortura.

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Olha, já são 8 horas e 41 minutos, nós estamos no penúltimo módulo musical do programa. Vamos ouvir aqui e recordar com a dupla Gilberto e Gilmar, Música da Saudade, e João Paulo e Daniel, Nelore Valente.

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6: Olha, 8 horas e 50 minutos. Chegou aqui o finalzinho do programa. Eu agradeço a você que participou direto ou indiretamente da programação. Te desejo um ótimo restinho de noite. Amanhã, a partir das 6, tem mais uma edição do Pediu Tocou aqui na 93.5. As 3 últimas do Pediu Tocou de hoje: Joaquim Manuel, Boate Azul; João Bosco e Vinícius, Não Aceito o Seu Adeus; e Milionário e José Rico, Jogo do Amor. Na sequência, tem A Voz do Brasil. Logo após, tem ela, Gil Garcia, com o programa Cidade em Love. Valeu, forte abraço. Até amanhã, se Deus quiser.